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1: 9 horas.
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0: federal que movimentaram o país no dia de hoje.
1: Olá, boa noite.
0: Boa noite para você que nos acompanha em todo o país.
1: Terça-feira, 4 de agosto de 2026.
0: Vamos aos destaques do dia.
1: Saúde mental e BETS.
0: SUS vai oferecer 100 mil teleatendimentos por mês a pessoas com dificuldades relacionadas a jogos e apostas. Thaís Araújo.
2: O serviço funciona como porta de entrada para a rede de atenção psicossocial e disponibiliza orientação, acompanhamento profissional e apoio também aos familiares.
1: E a propaganda e publicidade de BETS deve trazer alertas ao consumidor.
0: Quem conversa com a gente sobre isso é a secretária de Prêmios e Apostas do Ministério da Fazenda, Daniele Correia.
3: Você tem, aposta não é investimento. A outra é, apostar pode causar dependência. E uma questão de que apostar faz você perder dinheiro. Então é justamente nessa perspectiva, seja da saúde mental, seja da saúde financeira.
1: Crimes no ambiente digital.
0: Operações identificam grupos envolvidos em crime de ódio e incentivo à violência. Márcia Fernandes.
4: O Laboratório de Operações Cibernéticas atuou na análise de evidências digitais e na articulação entre as forças de segurança envolvidas.
1: Hoje, na apresentação da Voz do Brasil, Luciana Vasconcelos e Luciano Seixas.
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1: Foram realizadas duas operações para desarticular grupos criminosos que utilizam plataformas digitais para disseminar violência e propagar discursos de ódio.
0: As operações foram executadas em conjunto com as polícias civis de diferentes unidades da federação.
1: E os resultados foram apresentados hoje. Os detalhes você vai ouvir agora na reportagem de Márcia Fernandes.
4: A operação Rede Interrompida da Polícia Civil do Distrito Federal apura a existência de uma organização extremista que utilizava comunidades do aplicativo Telegram para planejar atos violentos e disseminar conteúdos preconceituosos contra determinadas raças, religiões e também contra mulheres. O diretor de operações integradas e de inteligência do Ministério da Justiça e Segurança Pública, Anchieta Neri, destacou algumas das medidas adotadas.
5: A partir dessa articulação, a gente teve medidas de busca cumpridas em 8 estados da federação. A gente cumpriu algumas medidas de internação provisória e um mandado de prisão. O que se investiga ou o que se apurou não diz respeito meramente a opiniões, mas sim à própria intolerância e planejamento de atos severos de violência. Por isso, havia a necessidade de uma atuação rápida para que a gente não tivesse a possibilidade de ocorrer qualquer sinistro.
4: Já a Operação Lívia investigou uma rede criminosa que utilizava de plataformas virtuais para atrair adolescentes e incentivá-los à prática de violência. A investigação foi conduzida pela Polícia Civil de Mato Grosso do Sul, após a morte de uma menina de 13 anos. A Secretária Nacional de Acesso à Justiça, Sheila de Carvalho, comentou que a operação conseguiu impedir outros crimes.
6: A operação permitiu evitar que mais uma menina fosse vítima, que já estava mapeada para isso acontecer nos próximos dias. Então, esse esforço integrado que a gente tem realizado é para manter as nossas mulheres vivas.
4: Nas duas operações, o Laboratório de Operações Cibernéticas atuou na análise de evidências digitais, na identificação de conexões entre investigados e na articulação entre as forças de segurança envolvidas. O ministro da Justiça e Segurança Pública, Wellington César Lima e Silva, destacou a importância do trabalho integrado.
7: Nós temos um fluxo de cooperação permanente com a Polícia Federal, com as polícias civis dos diversos estados, com os ministérios públicos dos diversos estados, com os diversos órgãos de inteligência. Esse tipo de colaboração possibilita uma atuação integrada e qualificada no combate a esses crimes.
4: As investigações permanecem em andamento para análise do material apreendido, a identificação de outros envolvidos e a responsabilização dos investigados, conforme o avanço dos respectivos inquéritos policiais. Lembrando que os casos de violência contra mulheres podem ser denunciados pelo Ligue 180, que funciona 24 horas por dia, gratuitamente. Reportagem Márcia Fernandes.
0: E estão abertas as inscrições para o curso Gestoras em Rede, voltado à formação de gestoras estaduais e municipais que atuam com políticas públicas para as mulheres.
1: A capacitação é gratuita e será realizada de forma online.
8: Estão abertas as inscrições para o curso Gestoras em Rede, formação em gestão de políticas públicas para as mulheres. A iniciativa é destinada a gestoras estaduais e municipais responsáveis pela elaboração, coordenação e implementação de ações voltadas à promoção dos direitos das mulheres. O curso é gratuito, tem carga horária de 96 horas e vai ser realizado com atividades online, ao vivo e também em formato assíncrono. A formação integra uma estratégia nacional de fortalecimento da gestão pública e de cooperação entre União, estados e municípios. O objetivo é oferecer instrumentos para planejamento, execução, monitoramento e avaliação das políticas públicas, além de criar uma rede permanente de troca de experiências entre as equipes que atuam nos organismos de políticas para as mulheres. Ao final do curso, as participantes devem elaborar diagnósticos e planos de ação voltados aos próprios municípios e estados. Para se inscrever, acesse gestorasemrede.com.br. Claudimário Carvalho, para a Voz do Brasil.
1: As propagandas e publicidades sobre apostas de cota fixa, as chamadas bets, passaram a ter novas regras voltadas à proteção aos consumidores.
0: Elas estabelecem, entre outras coisas, limites sobre o que pode ser dito nessas propagandas, responsabilização solidária de quem veicula as publicidades e proteção às crianças e aos adolescentes.
1: Além disso, as propagandas de bets terão também que exibir mensagens de alerta sobre os riscos envolvidos nas apostas.
0: Sobre tudo isso, nós conversamos com a secretária de Prêmios e Apostas do Ministério da Fazenda, Daniele Correia.
1: Eu e Mariana Jungmann também falamos com ela sobre saúde e bets. Acompanhe.
9: Secretária Daniele Correia, muito bem-vinda à Voz do Brasil. Vamos falar um pouco sobre essas duas portarias que regulam a publicidade sobre as apostas de cota fixa. A gente pode traduzir que é uma regulamentação sobre as propagandas de bets, assim, para ficar mais claro para o nosso público. E o que estabelecem essas portarias?
10: Bom, obrigada. Para a gente é sempre importante aqui na Secretaria de Prêmios e Apostas ter a oportunidade de tratar sobre o tema. E, de fato, quando a gente está falando dessas duas portarias, as portarias mais recentes aqui, a gente está falando desse universo de publicidade, propaganda e ações de marketing nesse mercado de aposta de cota fixa. Acho que é sempre importante dizer que esse mercado de aposta de cota fixa é um serviço público, né? E a lei, a 14790, é a lei que traz ali a regulamentação e traz ali diretrizes legais na implementação não só desse tema de publicidade, mas diversos outros temas. E a nova portaria ministerial ali, a 73, ela traz ali, reforça alguns conceitos, acho que amplia ali a questão da proteção ao consumidor apostador, mas também traz ali a distribuição da responsabilidade solidária em todo esse veículo de comunicação, de divulgação, seja pessoas físicas e jurídicas, nesse mercado de apostas. E a gente tem uma outra portaria que altera a portaria que trata de jogo responsável, que trata dessas obrigações também legais que os agentes operadores precisam cumprir entre publicidade, ações de marketing e propaganda, que é justamente as frases de advertência, né? O 18+, e foi importante para a gente ali trazer e clarificar sobre o tema.
1: Essas frases de advertência, né, que vão ter que conter nas publicidades, elas devem dizer o quê? E que tipo, e por que que esse tipo de mensagem é importante, secretária?
10: Bom, as frases, o Ministério da Fazenda adverte, e aí você tem, aposta não é investimento, essa é uma das frases. A outra é, apostar pode causar dependência. E uma questão de que apostar faz você perder dinheiro. Então é justamente nessa perspectiva, seja da saúde mental, seja da saúde financeira, do endividamento.
1: Ainda falando das mensagens, ela tem um tamanho mínimo, né? Ou seja, tem que estar num formato legível, facilmente visível, né, para o consumidor.
10: Exatamente. A gente traz ali, e aí, de novo, né, a necessidade de que eles estejam ali num tamanho mínimo de 10%. E a gente reforça, inclusive, nessa nova portaria, que eles precisam estar de uma maneira horizontal. Né? Porque muitas vezes, né, tornar essa frase de uma maneira muito mínima e verticalizada, dificulta até a leitura por parte, né, da sociedade.
9: Escondendo a frase.
10: Exatamente.
9: Né?
10: Então, a necessidade de se ter isso de maneira legível, né, num contraste visual ali também, né? Você ter um fundo ali que a pessoa consiga ler. E eu acho que são todas essas informações que são importantes.
9: Agora, um outro ponto importante dessa nova regulamentação sobre a publicidade de jogos é que ela passa a responsabilizar também quem faz a propaganda, né? Quem veicula a propaganda. E aqui a gente está falando, inclusive, dos influenciadores digitais, secretária, dos veículos de comunicação, e aí enxergando os influenciadores digitais também como uma espécie de veículo de comunicação, é isso? O que está previsto nessa responsabilização?
10: Sim, a ideia é a portaria, ela traz isso tanto voltado para pessoas físicas quanto para pessoas jurídicas, né, que veiculem, que distribuem, que impulsionem, né, que propaguem, não só a questão das bets ilegais, aí eu acho que é importante também, né, você ter essa responsabilização, porque quando você está falando de um ambiente ilegal, você não tem essas ferramentas à disposição daquele consumidor, daquele apostador, então, né, você fica muito mais frágil no desenvolvimento de riscos e de transtorno de jogo e do endividamento, então elas não precisam cumprir as regras e também no processo, né, de junto com as operadoras legalizadas, mas no processo de cumprir o que está dizendo ali a lei, né, no sentido e das portarias, reforçado agora pela portaria interministerial, no sentido de que o jogo, ele tem restrições na sua publicidade, né, você não pode dizer que o jogo ele substitui a renda, você vai ficar socialmente aceito, né? Você é mais bonito porque você joga. Então, a própria proteção que a gente comentou aqui, né? Da criança e do adolescente. Então, você não pode veicular para a publicidade para a criança, né? A criança não pode ser alvo da publicidade, ela não pode estar na publicidade. Então, eu acho que a distribuição da responsabilidade aí, eu acho que é importante, né? Nesse mercado.
1: Secretária, esse tipo de regulação sobre a publicidade deve ter efeito para reduzir a quantidade de apostas, né? Especialmente nos casos de compulsão, não é isso?
10: A ideia é justamente isso, né? Se você está num ambiente ou no mercado onde você está falando de entretenimento, né? E quando isso passa, isso não é mais um entretenimento, isso não, você está colocando aquela pessoa em risco, né? Então, de novo, essa é uma série de mecanismos que eu acho que é importante, né? Colocar à disposição. E aí eu queria ter a oportunidade aqui para dizer que a gente lançou no final, obviamente, o Ministério da Fazenda, junto com a SPA, isso já estava na agenda regulatória, a gente lançou a plataforma centralizada de autoexclusão. Então, hoje, se um cidadão, ele não quiser apostar, ou ele não quiser estar nessa atividade, ou, enfim, estar nesse mercado, ele pode utilizar essa plataforma, onde você fica autoexcluído de todas as plataformas autorizadas pela SPA em âmbito nacional. E aí você pode dizer se é por um prazo determinado ou por um prazo indeterminado. Então, você pode se auto-excluir por um mês, por 3 meses, por 6 meses, por 9 meses, por 12 meses, ou indeterminado. E lá, você pode dizer o motivo também. E a gente percebe que um dos principais motivos é justamente a perda de saúde, de controle mental, né? Então, acho que, de novo, essa é uma outra ferramenta também à disposição de qualquer pessoa da sociedade, obviamente, né? Que queira utilizar. E a gente traz ali uma série também de outras questões, como ferramenta de autoteste da saúde, autoteste financeiro, enfim, são todos os mecanismos e ferramentas nessa questão do jogo responsável.
9: É importante aqui a gente lembrar também que quem tiver identificando que tem problemas de saúde mental relacionados à questão do jogo, deve procurar ajuda,
10: sim,
9: né, secretária?
10: Exatamente.
9: E aí dentro do SUS a gente tem possibilidades, sim, de acompanhamento e de tratamento, né?
10: Exatamente, a gente tem um acordo de cooperação técnica com o Ministério da Saúde, que é um grande parceiro. A gente, ano passado, começamos com um grupo de trabalho interministerial, junto com o Ministério da Saúde, Ministério do Esporte, a Secretaria de Comunicação Social, justamente nesse trabalho de se pensar, né, quais são as ferramentas, porque quando você tem identificação de que você tem um risco, né, ou desenvolvimento de um potencial risco ali, você também precisa procurar caminhos. Então, pensar, né, quais são as ferramentas, porque quando você tem identificação de que você tem um risco, né, ou desenvolvimento de um potencial

0: parte de transtorno do jogo, de identificação, e o desenvolvimento ali de capacitação junto às unidades do CAPS, né, mais próximo da localidade da pessoa. Então a gente também na página da plataforma centralizada de autoexclusão, a gente fornece todos esses telefones, esses endereços, a página do DataSUS, se a pessoa também quiser fazer o seu autoteste da saúde, né, porque você se identifica, mas você precisa também achar um caminho ali.
1: Muito bem, nós conversamos com Daniele Correia, secretária de Prêmios e Apostas do Ministério da Fazenda. Secretária, muito obrigada pela sua entrevista à Voz do Brasil.
0: Obrigada a vocês.
2: Como nós ouvimos, o Sistema Único de Saúde oferece ajuda para quem enfrenta problemas relacionados a jogos e apostas.
3: O serviço de teleatendimento em saúde mental teve início em março e, a partir de hoje, oferece 100 mil acompanhamentos por mês.
2: O atendimento é remoto, sigiloso e pode ser o primeiro passo para o acesso à rede pública de cuidados.
4: Segundo o Ministério da Saúde, mais de 25 milhões de pessoas fizeram apostas em 2025. Desse total, cerca de 4,4% apresentam dependência de jogos, condição que pode causar prejuízos à saúde mental, às finanças e às relações pessoais. Alguns sinais podem indicar a necessidade de buscar ajuda, como o aumento do tempo ou do dinheiro gastos com apostas, preocupação constante com jogos e mudanças no sono, no humor, na rotina ou nos relacionamentos. O Sistema Único de Saúde oferece atendimento sigiloso para pessoas que enfrentam esse problema. O serviço funciona como porta de entrada para a rede de atenção psicossocial e disponibiliza orientação, acompanhamento profissional e apoio também aos familiares, como explica o ministro da Saúde, Alexandre Padilha.
5: Então, além de abrir a porta do cuidado individual, de quem sofre com o vício e dos seus familiares, a gente está abrindo uma outra porta, que é ter um diagnóstico cada vez melhor do problema, para ter ações cada vez mais preventivas, regulatórias.
4: Para acessar o atendimento remoto, basta entrar no aplicativo ou na versão web do Meu SUS Digital, fazer login com a conta gov.br, acessar a área de mini apps e selecionar a opção Problemas com Jogos de Apostas. Em seguida, o usuário responde a um autoteste que auxilia na identificação do tipo de cuidado mais adequado. Quando o resultado indica risco moderado ou elevado, o encaminhamento para o teleatendimento é feito pela própria plataforma. Nos demais casos, são apresentadas orientações sobre os serviços disponíveis na rede de atenção psicossocial. De acordo com o Ministério da Saúde, o serviço remoto teve início em março e passa a oferecer 100 mil atendimentos mensais, explica o diretor do Departamento de Saúde Mental, Marcelo Quimate Dias.
6: Então, nessa primeira ação, nós tínhamos uma média de mais ou menos uns 600 atendimentos por mês. Tivemos uma procura muito grande e, a partir de agora, a gente vai passar a oferecer até 100 mil atendimentos por mês.
4: Quem preferir também pode procurar atendimento presencial em uma unidade básica de saúde. No local, a pessoa e seus familiares recebem acolhimento, orientação e avaliação inicial. Quando necessário, a equipe pode encaminhar o paciente para o Centro de Atenção Psicossocial, o CAPS, onde é oferecido atendimento multiprofissional. Reportagem Thaís de Araújo.
3: E relembrando, pela plataforma de autoexclusão é possível solicitar o bloqueio do acesso às plataformas de apostas.
2: Para isso, basta acessar a página da ferramenta e entrar com a conta gov.br.
3: Doadores de sangue que colocaram piercing, fizeram tatuagens ou cirurgias não precisam mais esperar 12 meses para voltar a doar.
2: Pois é, as regras para doação foram atualizadas e devem estar implantadas nos hemocentros do país até setembro.
3: O objetivo é aumentar os estoques de sangue, garantindo a qualidade e a segurança do material.
7: Doar sangue salva vidas. Para se ter uma ideia, uma única doação pode ajudar até 4 pessoas. A funcionária pública Axa Cruz, que mora em Brasília, já doa sangue há 16 anos.
8: Um ato tão simples, rápido e que pode salvar vidas. Então eu me sinto muito honrada. 3 vezes por ano, inclusive uma delas é no dia do meu aniversário. Para mim já virou uma tradição.
7: E quem recebe esse sangue pode ficar tranquilo. Todo o material coletado passa por um rigoroso controle de qualidade e por testes que garantem a segurança das transfusões. Para reforçar ainda mais esse controle e ampliar a segurança de doadores e pacientes, o Ministério da Saúde atualizou os regulamentos técnicos

0: que orientam os serviços de hemoterapia em todo o país, como explica a gerente de captação de doadores do Hemocentro de Brasília, Kelly Barbie.
1: Cada vez mais no sentido de aprimorar, de melhorar os exames para testar uma qualidade cada vez maior desse sangue coletado. Então, você não vai precisar esperar mais 12 meses para muitos impedimentos. A maioria agora é de 4 meses. Como eu falei do piercing, da tatuagem, de medicamentos, de cirurgia, enfim, a novidade é muito boa e muito bem-vinda.
0: O Felipe, que doa sangue há 30 anos, sabe da importância desse ato de amor.
2: Me traz um sentimento muito bom, né? Um sentimento de solidariedade com o próximo. E além disso, a gente nunca sabe quando vai precisar, um familiar também, né? Então é muito importante. Eu saio com o coração aquecido.
0: E para você que nunca doou sangue, é muito simples. Basta procurar um hemocentro mais próximo, ter entre 16 e 69 anos, pesar no mínimo 50 quilos e estar em boas condições de saúde. Não apresentar sintomas de gripe, resfriado ou febre. Não precisa estar em jejum, mas nas 4 horas que antecedem a doação, deve evitar a ingestão de comidas gordurosas. Reportagem Cleide Lopes.
3: Se você é responsável por crianças ou adolescentes com menos de 15 anos, fique atento.
4: A campanha nacional de multivacinação já começou em todos os postos de saúde do país.
3: Essa é a chance de proteger o público infanto-juvenil contra doenças como poliomielite, influenza e hepatites.
4: O dia D da campanha vai ser em 22 de agosto e a mobilização vai até 1º de setembro.
5: A campanha nacional de multivacinação teve início nesta segunda-feira e vai até 1º de setembro. Crianças e adolescentes menores de 15 anos são o foco principal para atualizar a caderneta de vacinação. Pela campanha, são ofertados os imunizantes previstos no calendário nacional de vacinação do Ministério da Saúde, como poliomielite, tríplice viral, hepatites A e B, febre amarela, HPV, influenza, COVID-19 e dengue. Para receber a vacina, basta comparecer à unidade básica de saúde mais próxima da sua residência e levar documentos de identificação, cartão do SUS, se tiver, e a caderneta de vacinação. Já o dia D da mobilização será em 22 de agosto. Para informações sobre horários de atendimento e disponibilidade das vacinas, basta consultar a unidade de saúde do seu município.
6: Priscila Machado, para a Voz do Brasil.
3: Contribuintes que têm pendências com a Receita Federal, começou a valer hoje mudanças no atendimento presencial relativas ao imposto de renda.
4: A portaria proíbe o fornecimento de cópia de declaração do imposto e recibo de entrega nas unidades de atendimento.
3: Saiba o que muda no atendimento com Daniele Popov.
7: Portaria publicada nesta segunda-feira traz mudanças como a proibição do fornecimento de cópia da declaração do imposto sobre a renda da pessoa física. A entrega do recibo relativo à declaração também foi proibida nas unidades de atendimento da Receita. As mudanças foram adotadas para reduzir os riscos de acesso indevido a informações protegidas por sigilo fiscal, já que documentos como a declaração do imposto de renda contêm dados pessoais sigilosos e que podem ser usados indevidamente. A partir de agora, a cópia da declaração e o recibo de entrega passam a ser disponibilizados exclusivamente por canais que utilizam mecanismos de autenticação e controle de acesso. Outras alterações que a portaria traz são ajustes relacionados ao atendimento presencial, ao atendimento orientado e à recepção de documentos em processos de atendimento digital. Daniele Popov para a Voz do Brasil.
4: Curso Nacional de Escrita Criativa tem inscrição aberta até quarta-feira, dia 5 de agosto.
3: Com ele, o participante vai aprender a produzir textos que buscam envolver, emocionar ou prender a atenção do leitor ou ouvinte por meio da criatividade na linguagem, na estrutura e na narrativa.
4: A chamada pública vai selecionar 1.000 participantes.
3: Os selecionados vão receber de forma gratuita formação em escrita criativa em todas as regiões do país.
4: Mais informações no site da Universidade Federal do Rio Grande do Sul, em ufrgs.br/territórios da escrita.
3: E essas foram as notícias do governo federal.
4: Uma realização da Secretaria de Comunicação Social da Presidência da República.
3: Com produção da empresa Brasil de Comunicação.
4: Fique agora com as notícias do Poder Judiciário e do Congresso Nacional. Boa noite.

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1: Você vai ouvir agora notícias do Poder Judiciário.
2: CNJ aprova perda do cargo de juiz e extingue a aposentadoria compulsória como punição máxima.
3: Para o STJ, olheiro que atua durante venda de drogas responde por tráfico, não por colaboração.
2: Eletricista terá plano de saúde mantido, mesmo após ter sido demitido.
3: Boa noite, eu sou Marcela Luiza.
2: E eu sou Marta Ferreira.
3: O Conselho Nacional de Justiça aprovou nesta terça-feira a perda do cargo de juiz e acabou com a aposentadoria compulsória como punição máxima a magistrados que cometerem infrações graves.
2: Pelas novas regras, nos casos mais graves, o juiz poderá ser colocado em disponibilidade com proposta de perda do cargo.
3: Nessa hipótese, o magistrado será imediatamente afastado das funções e passará a receber remuneração proporcional ao tempo de contribuição até a decisão definitiva do Supremo Tribunal Federal.
2: Com isso, o CNJ adequa as normas ao entendimento firmado em maio pela primeira turma do STF, segundo o qual a aposentadoria compulsória deixou de ter fundamento constitucional como sanção disciplinar após a reforma da Previdência.
3: Em 10 meses, gestão do ministro Edson Fachin responde por 10% das aposentadorias compulsórias do Conselho Nacional de Justiça.
2: Hoje, o plenário do CNJ extinguiu a aposentadoria compulsória como punição máxima a juízes que cometerem infrações graves. Pablo Lemos.
4: No início da sessão desta terça-feira, o presidente do STF e do Conselho Nacional de Justiça, ministro Edson Fachin, destacou alguns dados sobre os processos disciplinares julgados pelo Conselho.
5: Do final de setembro a julho deste ano, esse plenário concluiu o julgamento de 24 processos administrativos disciplinares, aplicando 11 penas de aposentadorias compulsórias, 8 disponibilidades, 4 censuras e 1 advertência. Ainda em sede de revisão disciplinar, foram aplicadas outras 2 penas de aposentadoria compulsória e mais 2 de disponibilidade. Assim, 14 juízes que cometeram faltas gravíssimas foram afastados dos quadros da magistratura. Trata-se de 10% do total de aposentadorias compulsórias até hoje aplicadas pelo CNJ, sendo essa penalidade administrativa mais grave até então vigente.
4: Fachin destacou que a atuação disciplinar é uma das competências constitucionais mais relevantes do CNJ para a preservação da confiança da sociedade no judiciário.
3: Quem atua como olheiro ou vigilante de forma integrada e indispensável à comercialização de drogas responde pelo crime de tráfico e não por colaboração como informante.
2: Essa conclusão é do STJ, Fátima Uchoa.
6: Moradores de Goiânia enviaram um vídeo a policiais militares com 2 homens comercializando drogas. Um vendia entorpecentes enquanto o outro permanecia ao lado observando a movimentação. Os policiais os abordaram e concluíram que o segundo homem era um vigilante durante a negociação. A Justiça de Goiás considerou que ambos atuavam na comercialização das drogas, cada um com papel específico no crime. A quinta turma do STJ negou provimento ao recurso da Defensoria Pública que buscava desclassificar a condenação por tráfico de drogas para o delito de informante. Segundo o relator ministro Ribeiro Dantas, quem permanece ao lado do vendedor e ajuda a garantir a segurança da negociação participa diretamente da prática do crime.
3: Eletricista terá plano de saúde mantido mesmo após ter sido demitido.
2: Para o TST, por se tratar de contrato de trabalho, a Justiça Trabalhista tem competência para julgar o caso. Larissa Batista.
7: O eletricista foi demitido após 37 anos de trabalho e foi informado que poderia continuar com o plano de saúde da empresa. Porém, a única opção oferecida pela companhia de energia representava um aumento de mais de 5.000 na mensalidade. No TST, ficou decidido que a empresa deve garantir, tanto para o eletricista quanto para os dependentes dele, o mesmo plano de saúde dos trabalhadores ativos. ainda cabe recurso da decisão.
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3: Uma boa noite.
2: Boa noite.
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1: Eu sou Paula Groba.
2: E eu sou Humberto Pinheiro.
1: E estes são os destaques de hoje do Jornal do Senado, que começa agora.
2: Botão do pânico para corridas por aplicativo avança no Senado.
1: Incentivo à violência contra a mulher pode virar crime específico.
2: Leis ambientais aprovadas pelo Congresso serão analisadas pelo STF.
1: Boa noite.
2: Boa noite.
1: Mais segurança para motoristas e passageiros de aplicativos de transporte. Um projeto em análise no Senado prevê a criação de um botão do pânico para ser acionado em situações de violência durante as corridas.
2: A proposta já foi aprovada pela Comissão de Ciência e Tecnologia e agora será discutida pela Comissão de Transparência e Defesa do Consumidor. A reportagem é de Herman Kulitz.
3: O botão do pânico tem por objetivo aumentar a segurança, tanto dos passageiros quanto dos motoristas de transporte por aplicativo, como Uber e 99, e deve ser acionado em casos de violência. O texto original do senador Carlos Viana, do PSD de Minas Gerais, determinava um cadastro prévio com foto do titular da conta e do cliente que irá embarcar, e reconhecimento facial antes de cada viagem. Mas, na Comissão de Ciência e Tecnologia, o relator, senador Carlos Portinho, do PL do Rio de Janeiro, conseguiu aprovar duas alterações. Eliminou a exigência de reconhecimento facial e exigiu identificação visível nos veículos usados para o transporte pago privado de passageiros. Portinho falou sobre a importância da regulamentação.
4: O motorista também vai estar seguro, porque ele sabendo quem é o usuário, se amanhã ele sofrer algum crime, ele fica muito vulnerável e ele poder identificar, não só com os dados na plataforma, mas reconhecimento da foto, né, ou de um documento com foto.
3: O projeto aguarda a análise da Comissão de Transparência e Defesa do Consumidor. Se aprovado, segue para a Câmara dos Deputados.
1: E já está na Comissão Mista de Orçamento, a medida provisória que abre crédito extraordinário para garantir o pagamento do apoio financeiro do governo a produtores e importadores de combustíveis.
2: O objetivo é evitar que a elevação de preços por causa da guerra no Oriente Médio gere aumento da inflação nos custos de transporte, com efeito em cascata nos demais setores da economia. Repórter Alexandre Campos.
5: São 3.473 milhões de reais que serão usados para compensar o aumento do valor de compra desses insumos no mercado internacional em decorrência dos conflitos no Oriente Médio. O senador Jax Wagner, do PT da Bahia, lembrou que se nada for feito, a elevação do preço dos combustíveis poderá prejudicar toda a economia.
6: Aí o presidente tem que reagir para evitar que, inclusive, isso comprometa a economia nacional, provocando uma inflação acima daquilo que a gente já tem da meta que está colocada.
5: Líder da oposição no Congresso Nacional, o senador Isalci Lucas, do PL do Distrito Federal, cobrou fiscalização.
7: Tem que ver agora o controle disso, né? Tem que controlar para ver se realmente na bomba, se o consumidor vai sentir isso, né? E corre o risco de você dar isenção, fazer tudo isso e o preço continuar do mesmo jeito.
1: Já está em vigor a lei que destina parte do dinheiro das BETs para o Fundo da Polícia Federal.
2: O FUNAPOL foi criado em 1997 para financiar e estruturar as operações do órgão. Repórter Pedro Pincer.
8: A lei determina que o Fundo para Aparelhamento e Operacionalização das Atividades FIM da Polícia Federal, o FUNAPOL, deverá receber até 3% dos recursos obtidos pelo governo com apostas de cota fixa, conhecidas como BETs. Esses recursos, antes direcionados à Seguridade Social, vão cobrir gastos com a saúde dos servidores da PF, além de retribuição por atividade extraordinária. O repasse dos recursos das apostas está previsto para ocorrer de forma gradual, 1% em 2026, 2% em 2027 e 3% a partir de 2028. O senador Randolfo Rodrigues, do PT do Amapá, ressaltou a importância desse dinheiro para a Polícia Federal.
9: O morador dos morros cariocas, o morador das favelas desse país, são igualmente vítimas do crime organizado quanto o cidadão que mora nos locais nobres. Para combater, precisa de polícia estruturada e precisa de fortalecimento, sobretudo, das instituições federais que têm a função principal, com inteligência, de investigar o crime e de desarticular o crime. Sem recurso e sem estruturação, não se faz o combate adequado ao crime.
8: Além dessa receita, o FUNAPOL conta com transferências voluntárias de entes federativos ou de organismos internacionais, vinculadas a programas de enfrentamento ao crime organizado, doações de pessoas físicas ou jurídicas, nacionais ou estrangeiras e outras receitas legalmente previstas.
1: que incentivar, instigar ou ameaçar outra pessoa para que pratique violência doméstica e familiar contra a mulher poderá ser condenado até 2 anos de reclusão, além do pagamento de multa. É o que prevê um projeto de lei em análise na Comissão de Segurança Pública.
2: A proposta também estabelece aumento de pena quando o crime for cometido durante a vigência de medida protetiva de urgência, utilizar anonimato e envolver compartilhamento ou ameaça de divulgação de dados pessoais, imagens ou informações sensíveis da vítima. O autor do projeto, o senador Efraim Filho, do PL da Paraíba, ressalta que a medida é necessária porque a instigação de terceiros, inclusive por meios digitais, contribui para aumentar o ciclo de violência contra a mulher.
10: As medidas protetivas que hoje a lei permita que sejam tomadas contra o agressor possam ser também tomadas contra terceiros que porventura venham a também infligir a ameaça no sentido de desestabilizar a vítima, intimidá-la, poder retirar a denúncia ou algo desse tipo.
1: E uma série de ações que questionam decisões do Congresso Nacional com impacto no meio ambiente serão julgadas neste mês no Supremo Tribunal Federal.
2: Os pedidos à justiça tratam da Lei Geral do Licenciamento Ambiental e do Marco Temporal das Terras Indígenas. Quem explica é o repórter César Mendes.
11: Aprovada em maio do ano passado no Congresso, a Lei Geral do Licenciamento foi criticada pela senadora Elisiane Gama, do Maranhão, por flexibilizar as licenças.
12: Quanto mais flexível, mais possibilidade de desastres.
11: O presidente da República vetou a mudança, mas a derrubada do veto no Congresso em novembro foi elogiada pelo senador Marcos Rogério, do PL de Rondônia.
13: Não somos poderes subalternos, somos poderes iguais.
11: Agora, a Lei Geral do Licenciamento vai passar pelo crivo do STF no julgamento de ações movidas pela Rede, o PSOL e o Partido Verde, questionando a flexibilização das licenças para Sueli Araújo, do Observatório do Clima, inconstitucional.
14: São dispositivos que afrontam a nossa Constituição e é dever do Supremo afastar essas inconstitucionalidades.
11: O STF julga ainda neste mês ações contrárias ao marco temporal das terras indígenas e à suspensão da moratória da soja.
1: Nas eleições de outubro, o eleitor vai precisar escolher 2 candidatos ao Senado, mas não vale repetir o mesmo nome.
2: Se isso acontecer, o segundo voto será anulado. Saiba mais na reportagem de Marcela Cunha.
1: 2 votos, 2 nomes e 2 vagas. Essa é a conta que o eleitor precisa guardar nas eleições de 2026 para o Senado Federal. Na urna eletrônica, o cargo de senador vai aparecer 2 vezes. Primeiro, o eleitor digita o número de um candidato, confere a foto e confirma. Em seguida, uma nova tela será aberta para a escolha do segundo candidato, mas não adianta repetir o número para reforçar o voto no candidato preferido. Os votos precisam ser dados a pessoas diferentes. Se o eleitor escolher o mesmo candidato nas 2 vezes, apenas o primeiro voto será válido e o segundo será anulado. A votação em 2 nomes ocorre porque neste ano, cada estado e o Distrito Federal vão preencher 2 vagas no Senado. O eleitor só poderá escolher candidatos que disputem a eleição na unidade da federação onde ele vota. Mas segundo o consultor legislativo do Senado, Gilberto Guerra, muitos eleitores podem chegar ao dia da votação sem saber que tem direito a 2 escolhas.
15: O eleitor, na hora que ele responde a pesquisa, muitas vezes ele até desconhece que tem 2 votos, ele desconhece a lista de candidatos e ele não escolheu, né, o seu senador, especialmente o seu segundo senador.
1: A dificuldade aumenta porque o voto para senador divide a atenção do eleitor com as escolhas para presidente, governador e deputados. Para não esquecer nenhuma das escolhas, a recomendação da Justiça Eleitoral é levar uma colinha de papel com o número dos candidatos.
2: Com edição de Paula Groba e trabalhos técnicos de João Lira, o Jornal do Senado fica por aqui. Acompanhe agora as notícias da Câmara dos Deputados. Boa noite.
1: Boa noite e até amanhã.
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17: Plenário pode votar medidas provisórias e projetos ligados ao agronegócio.
18: Câmara aprova a regulamentação da atividade profissional do salva-vidas.
17: Vítima de violência poderá usar recursos de conta conjunta com o marido.
18: Boa noite. A Comissão de Constituição e Justiça da Câmara aprovou proposta que autoriza a mulher em situação de violência doméstica a utilizar recursos depositados em conta conjunta com o marido para se reacomodar em local seguro.
17: A repórter Maria Neves traz mais detalhes sobre o projeto que foi encaminhado para análise dos senadores.
19: Pela proposta da deputada Laura Carneiro, do PSD do Rio de Janeiro, a medida protetiva deverá ser autorizada pelo juiz e a utilização do dinheiro pode ocorrer em qualquer regime de bens adotado pelo casal. Laura Carneiro lembra que a Lei Maria da Penha assegura que mulheres em situação de violência sejam afastadas do lar e acolhidas em abrigo ou local seguro quando houver risco de vida. Entretanto, segundo afirma, levantamento do Instituto Brasileiro de Geografia e Estatística de 2018 mostrou que somente 2,4% dos municípios mantinham casas-abrigo. Os estados gerenciavam outras 43 unidades. Diante disso, a parlamentar ressalta que muitas vezes a vítima de violência é obrigada a permanecer na mesma casa que o agressor e continuar submetida a maus tratos, situação que a proposta busca evitar.
20: Ação de separação demora muito, divórcio demora muito. Durante esse período, ela vai viver como? E como ela não tem como viver, ela acaba não se afastando do lar e continua sofrendo as agressões. Vai chegar um ponto que ela vai acabar o feminicídio. Então o objetivo é que quando ela peça a medida protetiva, quando ela começa a sofrer a violência doméstica, ela tenha uma oportunidade de ter essa violação patrimonial e essa violação econômica minimamente resolvida.
19: Laura Carneiro ressalta ainda que contas conjuntas podem ser livremente movimentadas pelos seus titulares, o que poderia tornar a medida proposta desnecessária. No entanto, recorda que não são raros os relatos de violência patrimonial nos quais o agressor impede ou dificulta o acesso da mulher à gestão do patrimônio ou desvia recursos financeiros do casal. Permitir que a mulher disponha dos bens conjuntos, portanto, seria uma forma de contornar esse problema e permitir que a mulher reconstrua a própria vida longe do agressor. Da Rádio Câmara de Brasília, Maria Neves.
16: Segurança Pública.
18: Da Vitória, do PP do Espírito Santo, apresentou projeto que determina a suspensão imediata da posse e do porte de arma de investigados por violência doméstica. O texto prevê a apreensão da arma em até 24 horas, sem necessidade de decisão judicial específica.
21: Da Vitória explica que o objetivo é diminuir o risco de agressões fatais enquanto houver investigação, processo ou medida protetiva. A matéria está sendo analisada em conjunto com outros projetos semelhantes e, caso seja aprovada nas comissões, pode seguir direto para o Senado.
18: Avança na Câmara projeto de Félix Mendonça Júnior, do PDT da Bahia, que bane das redes sociais condenados por crimes contra mulheres quando as plataformas forem usadas na prática do delito. Pelo texto, as empresas de tecnologia têm 48 horas para excluir as contas.
21: Félix Mendonça Júnior lamenta o fenômeno de monetização e espetacularização da violência de gênero nas redes sociais e que o Brasil figure entre os 5 países com maior número de feminicídios. Por estas razões e para proteger a dignidade humana, ele pede a aprovação da matéria.
16: Justiça.
18: Rodrigo Hollenberg, do PSB do Distrito Federal, questiona o sigilo imposto sobre o registro das visitas ao empresário Daniel Vorcaro na prisão. Ele afirma que a população tem o direito de conhecer eventuais vínculos e relações que possam ser relevantes para o caso do Banco Master.
22: Me causou uma grande surpresa a notícia de que a Polícia Federal teria pedido o sigilo sobre as visitas a Daniel Vorcaro na prisão. É muito estranho, porque a população quer saber exatamente quem são as pessoas, as autoridades, eventualmente as autoridades, que realizaram negócios com Daniel Vorcaro. Portanto, no meu entendimento, não se justifica absolutamente qualquer tipo de sigilo em relação às visitas realizadas a Daniel Vorcaro na prisão.
21: Rodrigo Hollenberg defende ainda a continuidade das investigações sobre o Banco Master e cobra a instalação de uma CPI para apurar as responsabilidades e recuperar recursos. Ele reitera que a apuração é fundamental para garantir transparência e esclarecer os fatos.
16: Saúde.
18: Beto Ronaldo Preto, do PSD do Paraná, é autor do projeto que torna obrigatória a realização de pelo menos uma ultrassonografia morfológica durante o pré-natal oferecido pelo SUS. O deputado explica que a medida busca ampliar a qualidade da assistência prestada às gestantes.
21: Ele lembra que a experiência já foi adotada no Paraná e defende a ampliação da iniciativa para todo o Brasil. Beto Preto afirma que o exame realizado entre a 20ª e a 24ª semana de gestação é importante para avaliar o desenvolvimento fetal e identificar situações que demandem acompanhamento especializado.
0: Por que entre a 20ª e a 24ª semana? Que é o momento que ainda é possível você evoluir para um tratamento cirúrgico intrauterino. Então, esse é um momento importante. O Brasil vai dar um passo gigante no sentido de garantir mais ainda pré-natal correto para as mulheres brasileiras e dizer que no Paraná nós já instituímos essa ultrassonografia morfológica já, e isso vem dando muito certo. Queremos expandir para todo o Brasil através desta lei.
16: Homenagem.
18: Raimundo Santos, do PSD do Pará, destaca a criação do Dia Nacional da Música Gospel, celebrado em 9 de junho. O deputado afirma que a lei reconhece a presença do gênero musical em espaços religiosos, plataformas digitais, praças e emissoras de televisão.
3: Qual a importância desse reconhecimento, dessa homenagem à música gospel? A música gospel, na verdade, é o gênero musical que durante, por exemplo, a pandemia do novo coronavírus, foi o gênero mais ouvido e que serviu de alento para tantas pessoas consumidas pelo estresse, pela ansiedade, porque as mensagens da música gospel, elas são uma mensagem de paz, de amor, de esperança, mensagem também de fé.
21: Raimundo Santos explica que a escolha de 9 de junho faz referência ao nascimento de Frida Wingren, enfermeira, musicista e compositora de hinos cristãos. Ele reforça a relevância da data nacional para a valorização da música gospel e para a cultura brasileira.
18: Josenildo, do PDT do Amapá, apresentou o projeto que institui 29 de junho como Dia Nacional do Pescador Artesanal. O deputado propõe incluir esses trabalhadores na data, que atualmente homenageia apenas os praticantes da pesca amadora.
21: Josenildo observa que a medida reconhece a contribuição da pesca artesanal para a economia das comunidades costeiras e ribeirinhas. O parlamentar ressalta que a atividade preserva conhecimentos tradicionais ligados à cultura popular e ao uso sustentável dos recursos naturais.
16: Trabalho.
18: Os deputados aprovaram um projeto que regulamenta a profissão do salva-vidas. Saiba mais sobre o assunto na reportagem de Paula Bittar.
4: A Comissão de Constituição e Justiça da Câmara aprovou uma proposta que regulamenta o exercício da profissão de salva-vidas no Brasil. Pela proposta, para exercer a atividade, o profissional deve ter mais de 18 anos, estar em bom estado de saúde, possuir ensino médio completo e passar em uma avaliação prática de corrida e natação. Também é necessário completar um curso profissionalizante de 160 horas em uma instituição reconhecida e manter a formação atualizada a cada 2 anos. Os salva-vidas terão como atribuições a realização de técnicas de prevenção, resgate e primeiros socorros em situações de emergência e ações educacionais sobre os riscos de acidentes aquáticos. A proposta obriga os estabelecimentos que oferecem acesso a ambientes aquáticos a contratar profissionais salva-vidas que terão como direitos o uso de uniformes e equipamentos de proteção, jornada de trabalho de até 40 horas semanais, seguro de vida e aposentadoria especial para aqueles expostos a condições de risco durante as atividades. A relatora na comissão, deputada Ana Paula Lima, do PT de Santa Catarina, explicou que os profissionais lutam há mais de 15 anos por reconhecimento.
23: Houve projeto já arquivado sobre o tema, mas a categoria nunca desistiu porque sabe o que representa esta profissão no nosso país. No Brasil, morrem em média 16 pessoas afogadas por dia e pelo menos 4 delas são as nossas crianças. Reconhecemos que restringir o exercício dessa profissão é constitucional, porque está diretamente ligada à proteção da saúde, da segurança de quem depende desses profissionais no mar, nos nossos rios, nos lagos e piscinas.
4: O projeto aprovado também estabelece que o piso salarial da categoria seja definido em lei específica. A proposta que regulamenta o exercício da profissão de salva-vidas já pode seguir ao Senado, a menos que haja recurso para votação pelo plenário da Câmara. Da Rádio Câmara de Brasília, Paula Habitar.
16: Agricultura.
21: Padre João, do PT de Minas Gerais, celebra os 20 anos de criação do Sistema Nacional de Segurança Alimentar e Nutricional, o SISAM. O parlamentar exalta a política de combate à fome no país e defende que, após consolidar o acesso básico à comida, o foco central deve ser a qualidade do alimento.
5: Ao virar essas duas décadas do SISAM, temos que, além de garantir comida de verdade para todas as brasileiras e brasileiros, nós temos que avançar na qualidade do alimento. Porque é assustador o crescimento da obesidade e do sobrepeso, sobretudo em crianças e adolescentes. Isso significa uma degradação de fato da qualidade de vida dessas pessoas.
21: Padre João manifesta preocupação com o aumento do consumo de produtos nocivos à saúde e defende o uso de mecanismos fiscais para desestimular esses hábitos. Ele sugere que alimentos ultraprocessados e refrigerantes tenham alíquotas mais altas.
16: Desenvolvimento regional.
21: Hildo Rocha, do MDB do Maranhão, propõe isentar estados autossuficientes e superavitários de energia das cobranças extras das bandeiras tarifárias amarela e vermelha. O parlamentar explica que a ideia é criar uma diferenciação para estados que produzem mais energia do que consomem.
6: Atualmente, o sistema de bandeiras tarifárias é aplicado de forma uniforme em todo o território nacional, sem considerar disparidades regionais quanto à capacidade de geração. Tal situação penaliza consumidor de estados que são autossuficientes em energia, que acaba pagando tarifas adicionais, mesmo não contribuindo para a necessidade de acionamento de termoelétricas ou compra de energia mais cara no mercado. Então, é essa a motivação para me apresentar esse projeto de lei, no sentido de fazer com que haja justiça.
21: Hildo Rocha argumenta que o atual modelo pune estados como Maranhão, que tem grande geração hidrelétrica, eólica, solar e a gás, mas pagam as mesmas tarifas adicionais cobradas de estados deficitários. Ele afirma que a proposta torna a cobrança mais compatível com a realidade energética de cada região.
4: Projeto de Dilvanda Faro, do PT do Pará, cria a Política Nacional de Proteção às Mulheres Ribeirinhas. Com foco na inclusão social, na justiça territorial e no desenvolvimento sustentável, o texto promove também a autonomia econômica e a defesa dessas mulheres contra a violência.
21: A proposta de Dilvanda Faro amplia o acesso das ribeirinhas a políticas públicas e valoriza os saberes tradicionais, indicando a relevância da incorporação deles em ações de combate às mudanças climáticas.
16: Votação.
21: A retomada dos trabalhos na Câmara pode ter votações de medidas provisórias e projetos ligados ao agronegócio. As votações serão ajustadas conforme o calendário eleitoral. O repórter Antônio Vital tem as informações.
7: A Câmara dos Deputados retoma os trabalhos depois do recesso parlamentar de julho com o calendário de votações ajustado em função do período eleitoral. Até o primeiro turno das eleições, em 4 de outubro, deputados e senadores têm que conciliar a atividade legislativa com o calendário eleitoral. Agosto é um mês em que os partidos têm que realizar as convenções, definir e registrar as candidaturas e dar início às campanhas nas ruas. Por isso, Câmara e Senado reservaram 2 semanas de esforço concentrado para votações. A primeira na semana entre 10 e 14 de agosto. A segunda entre 31 de agosto e 3 de setembro. Entre as propostas que devem ser votadas estão 7 medidas provisórias editadas no início do ano e que perdem a validade se não forem analisadas pela Câmara e pelo Senado até o final de agosto. Uma delas institui o Programa Extraordinário de Reequilíbrio Financeiro das Famílias, também chamado de Novo Desenrola Brasil. O programa tem o objetivo de ajudar famílias a renegociar dívidas com instituições financeiras com condições mais favoráveis. Outra medida provisória que precisa ser votada cria ajuda financeira para importadores de óleo diesel e gás de cozinha, como maneira de evitar desabastecimento em função da guerra no Oriente Médio. Ela também prevê apoio financeiro ao setor aéreo. Ainda em relação a combustíveis, pode ser votado o projeto do governo que cria subsídios e ajuda financeira para empresas do setor, como maneira de reduzir o impacto da guerra entre os Estados Unidos e Irã nos preços do óleo diesel, biodiesel, gasolina, etanol e querosene de aviação. Outras propostas que podem ser votadas foram apresentadas como prioridade no primeiro semestre pela Frente Parlamentar da Agropecuária. Um dos projetos suspende por 2 anos sanções e embargos ambientais a pequenos produtores rurais. A medida não tem apoio do governo, que argumenta que, na Amazônia legal, isso pode significar a suspensão de sanções a quem possui propriedades de até 400 hectares, como disse o deputado Helder Salomão, do PT do Espírito Santo.
8: Pode criar, sim, problemas que reduzam a efetividade das sanções, cuja finalidade é interromper imediatamente o dano ambiental. O projeto de lei prevê 24 meses para que os proprietários adotem medida de recuperação ambiental.
7: Também pode vir a ser votado na Câmara projeto que reduz a jornada normal de trabalho para 40 horas semanais e garante 2 dias de repouso semanal remunerado, sem redução de salário. O projeto apresentado pelo governo regulamenta a proposta de emenda à Constituição aprovada pelos deputados no primeiro semestre e que aguarda análise pelo Senado. Outras propostas prontas para a pauta ainda não têm consenso entre os diversos partidos políticos. É o caso do projeto que inclui o incentivo à violência contra a mulher como crime inafiançável, como o racismo. Da Rádio Câmara, de Brasília, Antônio Vital.
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16: Economia.
18: Reginaldo Lopes, do PT de Minas Gerais, afirma que a reforma tributária sobre o consumo vai simplificar o sistema de impostos a partir de 2027. O deputado observa que o novo modelo cria mecanismos de devolução de tributos para ampliar a justiça social.
5: Nós vamos devolver parte dos impostos pagos por 73 milhões de brasileiros e brasileiras de renda per capita até meio salário. O cidadão vai comprar, pagar e receber de volta parte dos seus impostos. Um modelo transparente, aonde o cidadão brasileiro, a cidadã brasileira, vai saber o preço de um produto e o preço do imposto. Com justiça tributária, para justiça social, para combater as desigualdades, nós vamos devolver 100% dos impostos para 73 milhões de brasileiros.
21: Reginaldo Lopes ressalta que o cashback alcança despesas essenciais, como energia, água, gás, internet, telefonia e esgoto. Ele também menciona a ampliação da faixa de isenção do imposto de renda como parte de uma agenda voltada à redução da carga tributária sobre os trabalhadores.
18: Feirantes de todo o país poderão ter isenção do imposto sobre produtos industrializados, o IPI, na compra de veículos utilitários novos. A medida, proposta por Adriano do Baldi, do PP de Goiás, visa beneficiar mais de 2 milhões de profissionais cadastrados.
21: O projeto reconhece o automóvel como ferramenta indispensável ao trabalho da categoria, o que justifica a isenção do tributo. Adriano do Baldi diz que a compra de um veículo será permitida a cada 5 anos, comprovada a inscrição regular do feirante por pelo menos 24 meses.
18: Termina agora o Jornal Câmara dos Deputados, produzido pela Rádio Câmara, com trabalhos técnicos de Wellington Teles e apresentação de Val Monteiro e Luciana Vieira. Uma boa noite para você.
21: A Voz do Brasil volta amanhã. Boa noite.
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Camboriú FM, 10:29. 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
6: O cara foi confessar com o padre, né? E falou, padre, me fala uma coisa, na Semana Santa é pecado comer carne assim? O padre falou, meu filho, já foi pecado, agora hoje em dia comer carne na Semana Santa? Ah, vai ser um milagre, hein?

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1: 11:48.
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7: A mulher comentou com o marido, né? Querido, hoje esse relógio da sala aí, ó, esse relógio de parede, ele caiu, quase que pegou bem na cabeça da minha mãe. O cara falou, maldito relógio, tá sempre atrasado, hein?

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4: A mãe com a filha no ponto de ônibus e a filha passando mal, vomitando, passando mal. Aí passou um medo, falou: nossa, foi comida? A velha falou: foi comida, mas vai casar, viu?

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1: Em um jantar muito chique, uma madame é apresentada por um político. Ele chegou e falou assim: escuta, eu sou o deputado José da Silva. Ela falou: ah, eu já ouvi falar muito do senhor. Ele falou: é, mas ninguém tem prova, viu?
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1: Aula de matemática, a professora pergunta: ô Joãozinho, se você tem 3 coxinhas e o Zezinho pede uma, com quanto você fica? Ele falou: eu fico com as 3, professora. O Zezinho que se dane.

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9: Anedotas do Vermelho.
10: A mulher chegou no médico e falou: doutor, como é que eu faço para emagrecer? Ele falou: basta a senhora mover a cabeça da direita para a esquerda e da esquerda para a direita. Ele falou: nossa, mas quantas vezes por dia, doutor? Ele falou: todas as vezes que alguém te oferecer comida.

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0: de Brasília, aqui em Balneário Camboriú, são exatamente 7:01.
1: Bom dia, hoje é quarta-feira, 5 de agosto de 2026, Jornal da Camboriú FM, muito mais que notícia, já está no ar.
0: Na apresentação,
1: Luiz Gustavo
0: e Giane Munaretti.
1: Bom dia, Luiz Gustavo, bom dia também aos nossos ouvintes da 90.fm, a rádio que a gente ama.
0: Muito bom dia, Giane, bom dia, Sérgio, bom dia a você que nos acompanha a partir de agora, né? Pela sintonia, pelo WhatsApp também, enfim, seja bem-vindo, muito bem-vinda, nós vamos juntos até as 8 horas da manhã com muita informação para você.
1: Hoje, dia 5 de agosto, é comemorado o Dia Nacional da Saúde.
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1: Entre em contato pelo nosso WhatsApp, estamos aguardando a sua mensagem pelo 47992675901. Você pode mandar mensagens de texto, você pode mandar áudios, fotos e também vídeos.
0: O Jornal da Camboriú FM tem os trabalhos técnicos de Sérgio Rezende, a direção geral de Moisés Antônio e a direção comercial de Júlia Almeida. 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
1: Agora são 7:03.
0: 7:03.
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1: Trânsito de Santa Catarina registra um acidente a cada 2 minutos, conforme dados do Detran.
0: Balneário Camboriú anuncia novo concurso público na segurança.
1: Pavimentação da nova alça de acesso à BR-101 entra na reta final em Itapema.
0: Produção da indústria brasileira cai no mês de maio para junho.
1: Câmara dos Deputados pode votar projeto que obriga o SUS a aceitar exames feitos em clínicas privadas.
0: Esquema de dízimos para bancar tráfico e armas é alvo de operação em Santa Catarina.
1: Adolescente que espancou e esfaqueou a mãe em Santa Catarina revela o motivo.
0: Varejistas de Santa Catarina projetam crescimento de vendas para os dias dos pais.
1: Cidade decreta luto oficial de 3 dias após atropelamento fatal de irmãos na BR-470 aqui em Santa Catarina.
0: E no esporte, Vozinha é apresentado à equipe chilena do Colo-Colo. 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
1: Em Balneário Camboriú são exatamente 7:05.
0: 7:05.

0: chegou o momento de conferirmos todos os detalhes desta quarta-feira com Daniele Lima. Bom dia, Dani.
1: Bom dia. Nessa quarta-feira, o tempo segue instável em Santa Catarina. O sol aparece entre nuvens e há possibilidade de chuva a qualquer hora. Pela manhã, a chance de chuva é maior no Grande Oeste e à tarde em todas as regiões, principalmente no interior do estado. Serão pancadas irregulares de chuva, com trovoadas e risco de temporais pontuais, intercaladas com aberturas de sol. As temperaturas ficam próximas dos 19 graus em Lages e Caçador e 21 em Chapecó, enquanto na faixa do litoral variam entre 21 e 27 devido à menor chance de chuva. O vento sopra de norte a noroeste e ganha força ao longo da quinta-feira, com rajadas perto dos 60 km por hora nos Planaltos e Grande Oeste, com atenção ao Planalto Sul a partir da tarde. A quinta-feira começa com sol, mas a partir da tarde voltam as condições para chuva e temporais, principalmente entre a noite e a madrugada de sexta-feira, devido à passagem de uma frente fria. No litoral, a chuva só deve chegar no final do dia e a sensação será de abafamento, com máximas que podem atingir os 28 graus. Na sexta, as máximas não passam dos 22 graus. Fique atento ao tempo e tenha uma quarta segura e produtiva.
0: E agradecemos então a Daniele Lima pelas informações do tempo e temperatura do estado aqui de Santa Catarina.
2: E agora vamos saber então como é que fica o tempo aqui em Balneário Camboriú. Olha só, hoje, quarta-feira, né? Fazer um clima de suspense aí com os tambores de Sérgio Rezende. Esta quarta-feira, então, nós olhando aqui também do estúdio panorâmico, o tempo tá bem coberto, né? Muita névoa nesse momento, mas tempo de chuva, né? Praticamente nesta quarta-feira. E vai ficar assim, porém, alguns pontos do dia o sol vai sair, né? Mas a maioria dos momentos dessa quarta-feira, tempo fechado e possíveis pancadas de chuva, sim, a partir da tarde para a noite. Então, pode sair com guarda-chuva caso você precise. Rajadas de vento podem atingir 4 km por hora. A temperatura vai ficar amena, porque a mínima já esteve em 17 graus e a máxima de hoje, quarta-feira, vai chegar aos seus 25 graus.
0: Agora são 7 horas, 7 minutos.
2: 7:07.
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0: E uma operação contra uma facção criminosa com atuação nas regiões oeste e meio oeste de Santa Catarina cumpre 21 mandados de busca e apreensão na manhã de ontem.
2: A segunda fase da Operação Desmos foi deflagrada pelo Grupo de Atuação Especial de Combate a Organizações Criminosas, o GAECO, em apoio aí à 39ª Promotoria de Justiça da capital. As ordens judiciais são cumpridas em Chapecó, Catanduvas, Xaxim, Erval do Oeste, Piratuba, Joinville, Xanxerê, Caxambu do Sul e também Nova Erechim.
0: A investigação é um desdobramento da Operação Sodalistas Fines, que identificou indícios de uma rede criada para arrecadar e movimentar recursos destinados ao financiamento da facção.
2: Conforme as apurações, valores chamados de dízimos eram recolhidos em diferentes municípios de Santa Catarina. O dinheiro seria usado para custear atividades ilícitas como o tráfico de drogas, a aquisição de armamentos e também a manutenção da estrutura da organização.
0: E o adolescente de 17 anos que esfaqueou a própria mãe em Jaraguá do Sul pediu que a guarnição da Polícia Militar atirasse nele. Alterado na frente da casa, no bairro Santo Antônio, ele ameaçou avançar contra os policiais e disse que queria ser morto. Foi o próprio autor quem tinha acionado os 190 minutos antes.
2: A equipe conseguiu acalmar a situação e prestou os primeiros socorros à vítima de 43 anos esfaqueada dentro da residência. A mulher segue internada em observação em estado estável, mas ainda grave. Conforme a Polícia Militar, as facadas não atingiram a jugular nem a veia de maior calibre, o que deu tempo aí para o socorro chegar.
0: Na conversa com a polícia, o adolescente disse que não aguentava mais a pressão da mãe. Conforme a Polícia Militar, o adolescente aparenta aí ter bastante transtorno psicológico e já tem inclusive um laudo de autismo.
2: O rapaz morava com o pai. Ainda segundo a corporação, o pai relatou que o adolescente dava bastante trabalho e não obedecia às ordens e às regras da casa. E por isso o levou para morar com a mãe. Inclusive, Giane ouvintes, né? Essa semana mesmo nós falamos com a doutora Roberta, né? Sobre a questão do autismo, né? E o laudo desse rapaz, né? Desse menino, né? Enfim, deu ali, né? Com o autismo, adolescente, né? Porém, com os problemas psicológicos, né? Mas, se a moda pega, né? Qualquer pressão que a mãe ou o pai fizer, as pessoas vão matar, né? Vão esfaquear, vão dar tiros, aí o mundo tá perdido.
0: É verdade, né? Hoje não se há mais tolerância em nada, né? Inclusive, como a gente até conversou em entrevista, né? Sobre o autismo aqui com a doutora, esse rapaz tem 17 anos, se tivesse de repente detectado ou tratado isso desde o começo quando criança, pode ser que não tivesse chegado ao que chegou, né? Infelizmente. Mas enfim, esperamos que a mãe se recupere, né?
2: Verdade.
0: E que esse rapaz tenha um tratamento adequado agora também.
2: Perfeito.
0: Olha, uma operação policial deflagrada nesta terça-feira investiga um grupo suspeito de planejar ataques em Brasília durante o período das eleições 2026. Entre as ações discutidas pelos investigados estaria o uso de explosivos em um prédio previsto para receber um debate presidencial.
2: A operação Rede Interrompida cumpre 8 mandados de busca e apreensão aqui em Santa Catarina, também no Paraná, no Rio Grande do Sul, Pernambuco e em São Paulo. Em território catarinense, as ordens judiciais foram cumpridas em Blumenau, aqui no Vale do Itajaí, e também em Corupá, no norte do estado.
0: Durante o cumprimento das buscas, foram apreendidos dispositivos eletrônicos, armas, facas e outros objetos que deverão passar por análise.
2: Também foram encontradas anotações e materiais em referência, né, ao nazismo e aos grupos extremistas racistas. Giane, já pensou, né, ouvintes, né? Isso já está em matéria e agora a guarda, né, lá de Brasília, principalmente, vai ficar muito mais atenta, né? Porque você imaginou durante um debate alguma coisa acontece, né? Explosivos,
0: exatamente,
2: enfim, né?
0: Exatamente. Inclusive, um desses que foram apreendidos aí, também desses extremistas, enfim, como a gente fala? Seminarista, ex-seminarista de Pernambuco, quer dizer, que tem essas ideias aí, realmente,
2: ao nazismo, né? Racista
0: extremista,
2: né?
0: Exatamente. E promovendo essa ideia aí de aterrorizar as eleições desse ano, né?
2: Isso daí, né?
0: Em debates presidenciais, olha só que perigo.
2: Perigo,
0: né?
2: Hein? Perigo. Meu Deus.
0: Para todos, né? Na verdade, para todos que estão à volta também, não só para os políticos que vão estar nesses debates,
2: claro,
0: mas todos que estão ali, né? Fazendo
2: tem imprensa,
0: parte.
2: Exatamente. Tem pessoas que ali estão cobrindo, enfim, né? Bem complicado essa notícia. Vamos aguardar mais informações. Ações, né?
0: Ainda bem, tomara que a GAECO continue aí, né? Com essa operação aí para realmente pegar todos esses extremistas, enfim, aí. Agora são 7:14.
2: 7:14.
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0: Itapema mantém diferentes frentes de obras nos bairros nesta semana. Os trabalhos incluem a conclusão de uma nova alça de acesso à BR-101 e intervenções também de drenagem, contenção, pavimentação e manutenção urbana.
2: Conforme as informações divulgadas pelo município, equipes trabalham simultaneamente em vias dos bairros Casa Branca, Alto São Bento, Sertãozinho, Morretes, Meia Praia e Sertão do Trombudo.
0: A pavimentação da nova ligação com a BR-101 está na etapa final. As equipes trabalham na instalação de defensas, no plantio das encostas e também na implantação da sinalização.
2: Lembrando a você que a data para a liberação da alça ainda não foi informada.
0: E a Prefeitura de Pouso Redondo decretou luto oficial de 3 dias após a morte dos irmãos de 7 e 14 anos, atropelados na altura do quilômetro BR-470. Na manhã de ontem, o menino e a adolescente foram atingidos por um Jeep Renegade quando tentavam cruzar a pista, segundo a Polícia Rodoviária Federal.
2: Segundo relatos colhidos pelos bombeiros, o condutor de um Jeep, né, de 54 anos, seguia no sentido Pouso Redondo, Rio do Sul, quando atropelou os dois irmãos que atravessava a pista. Com o impacto da batida, as crianças foram arremessadas de 15 a 25 metros às margens da rodovia. Os dois estavam politraumatizados e não resistiram aos ferimentos, morrendo ainda no local.
0: O motorista passou pelo exame de bafômetro, onde deu negativo. O mesmo não sofreu ferimentos e permaneceu no local para prestar o socorro. Que tristeza essa notícia, hein? Duas crianças, gente, um adolescente e uma criança de 7 anos, perderam a vida. E por quê? Até a gente sempre fala aqui, né, Luiz Gustavo, logo cedo, que nem hoje, assim, tem uma névoa muito forte. Então, tem que prestar atenção também. Os pais, né, em dias que tem essas névoas, enfim, aí, acompanharem os filhos também, para atravessarem em vias importantes como essa, né? Porque muitas vezes o motorista também, pela velocidade que vem, né, que é permitida na via, não consegue até parar a tempo, né? E acaba acontecendo um acidente como esse aí, fatal.
2: E lá naquele momento, o Gianni ouvintes, né, na BR-470 ali em Pouso Redondo, estava sim com muita névoa naquele momento. As crianças têm que atravessar a BR para ir para a escola. É um trajeto que eles faziam todos os dias, né? Porém, como a Gianni disse, esses momentos de névoa, esses momentos de chuva, tem que se tomar mais cuidado. E agora que aconteceu esse problema, né, por favor, né, o governo, o município, tem que tomar uma atitude ali para colocar pelo menos uma passarela. Exatamente, de alguma forma para as crianças passarem, porque se aconteceu uma vez, pode acontecer outras vezes também. Então, não pode ultrapassar nem a BR-101 e muito menos a BR-470. Aliás, nenhuma rodovia passar pela estrada, né, Gianni? Isso é inadmissível, né?
0: Ainda mais perto de uma escola, enfim, onde as crianças têm que obrigatoriamente atravessar ali, né?
2: Parece que tem que acontecer uma morte, uma tragédia dessa para o município ou para o governo fazer alguma coisa para colocar uma passarela naquele espaço ali para não acontecer mais. Exatamente, esse tipo de morte e acidente, né?
0: Porque muito triste.
2: Numa verdade, na hora, né, antes da gente ir aqui para as informações do trânsito, são 7h17, isso poderia ter causado mais uma morte, né? Porque o próprio motorista do Renegade poderia capotar o carro e poderia, com certeza, perdido a vida ali naquele momento, né? Enfim, vamos agora às informações da BR-101. Você motorista que está passando aqui pelo perímetro urbano de Balneário Camboriú e vai até a capital catarinense, você vai ter 1h24, pontos aí de névoas aqui no Morro do Boi, também próximo a Porto Belo, né? Um pouco de lentidão, chegando a Florianópolis, Biguaçu também, um pouco de névoa naquele momento, naquele espaço, naquele trajeto, né? Por enquanto, nenhuma lentidão em relação a algum acidente e, claro, movimentação pesada na entrada da Floripa e também nas entradas da ponte ali para pro norte ali da ilha, né? E também pro sul da ilha. Portanto, 1h24 de Balneário a Floripa. Se você vai a Curitiba nesse momento, né? De Balneário Camboriú, você vai ter 3h10, pontos de lentidão aqui sim em Itajaí, névoa bastante próxima a Navegantes, Joinville também próximo também com períodos de lentidão, né? Garuva na entrada da BR-116 na Serra, muita névoa e um trânsito pesado chegando à capital paranaense em Curitiba, 3h10 nesse momento de viagem. Se você vai a Blumenau, nós estávamos comentando aqui, Gianni e eu, né, na BR-470, 59 de BC a Blumenau, né? Então, trânsito um pouco mais parado próximo a Itajaí, Navegantes um pouco de névoa, alça de acesso normal, né? E também a BR-470 nesse momento, né, segundo informações que nós temos também, por enquanto, trânsito normal com alguns pontos de névoa, porém 59 de Balneário Camboriú até Blumenau, né? Ainda no trânsito, vamos a uma matéria agora que vai passar para vocês o seguinte: trânsito de Santa Catarina registra um acidente a cada 2 minutos, conforme dados do Detran. Vamos conferir.
4: O Departamento Estadual de Trânsito de Santa Catarina confirmou a ocorrência de mais de 122 mil acidentes nas vias catarinenses ao longo do primeiro semestre de 2026. O montante corresponde a um aumento de 3,1% em relação ao mesmo período do ano passado, e significa dizer que uma colisão ocorre a cada 2 minutos e 7 segundos nas ruas e rodovias do estado. 855 mortes foram registradas neste período, uma média de 4,7 por dia, de acordo com os dados disponibilizados por meio do painel de estatísticas do Detran. O presidente da Coordenadoria de Resgate Veicular do Corpo de Bombeiros Militar de Santa Catarina, Tenente Coronel Bruno Azevedo Lisboa, relata as situações encontradas no trabalho rotineiro da corporação.
5: Infelizmente, a gente atende muitas ocorrências e, infelizmente, realmente, em algumas situações a gente encontra situações muito graves, né? Inclusive de óbito. Às vezes tem ocorrência que a gente chega, a vítima, no caso ali, já está em óbito devido a uma colisão muito forte que, infelizmente, não tem o que fazer. Situações, vítimas muito graves em que a gente tem que se debruçar ali, enfim, fazer o possível e acaba salvando. E, realmente, assim, a gente, no dia a dia, a gente se depara com diversas situações e muitas delas, né, envolvendo bebida alcoólica, em alguns casos encontra bebida dentro do veículo. A gente repara muito, principalmente em rodovias, muito excesso de velocidade, muitas colisões ocorrem em uma velocidade muito alta e a gente consegue perceber isso pela dinâmica do acidente, né, pelo nível de colisão, nível de deformação mesmo dos veículos, né, então a gente vê muita energia envolvida no acidente. Então a gente vê principalmente algumas irresponsabilidades de ultrapassagens arriscadas, de deformação mesmo dos veículos, né, então a gente muita energia envolvida no acidente. Então a gente vê principalmente algumas

0: posso deixar assim de dica mesmo, né, que a gente encontra mais no dia a dia, são essas três principais coisas: não beber e dirigir, né, que é uma coisa muito grave, a gente acaba perdendo as nossas referências, utilizar cinto de segurança, sistemas de prevenção do carro, e depois é atenção redobrada com ultrapassagens, com excesso de velocidade. É uma fração de segundos, acontece alguma coisa e não dá tempo de voltar atrás.
1: No ano passado, o trânsito catarinense registrou recordes de violência com 242 mil acidentes e 1.800 mortes. Ambos números são os mais altos da série histórica de estatísticas do Departamento Estadual de Trânsito, que apresenta dados do período desde 2019. De Florianópolis, da Rede de Notícias Acaerte, Cadu Reis.
2: Muito obrigado, então, ao repórter Cadu Reis pelas informações.
3: Agora são 7:22. 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
2: E o Conselho de Administração da Vale, que é responsável pela Vale 3, aprovou a distribuição de 8,64 bilhões em proventos, incluindo dividendos e juros sobre capital próprio aos acionistas. A data para garantir o recebimento dos valores foi fixada para 11 de agosto deste ano, né, com o pagamento agendado para 2 de setembro. Adicionalmente, a mineradora renovou seu programa de recompra de ações.
3: A mineradora Vale confirmou os detalhes operacionais de sua rodada de remuneração aos acionistas, consolidando o tom otimista do mercado na B3. Terão direito aos proventos os investidores que mantiverem posições acionárias na Vale ao final do programa do pregão de 11 de agosto de 2026 na Bolsa Brasileira.
2: Já a partir do dia 12 de agosto, as ações passam a ser negociadas como ex-proventos. Ou seja, sem direito aos valores anunciados.
3: É, a produção industrial recuou 1,8% em junho deste ano, na comparação com um mês anterior. Segundo o Instituto Brasileiro de Geografia e Estatística, o IBGE, é a segunda queda do indicador, que já havia caído 0,9% de abril para maio.
2: A perda acumulada de 2,7% registrada nesses dois meses consecutivos de queda na produção eliminou aí parte do ganho de 4,4% verificados nos quatro primeiros meses deste ano.
3: Na média móvel trimestral, houve uma queda de 0,5% e, na comparação com junho do ano passado, no entanto, a indústria apresentou crescimento de 1,7%.
2: Com o resultado, então, de junho, a produção industrial acumula altas de 1,5% neste ano e de 0,7% em 12 meses. Com esses detalhes, então, vamos saber como é que ficou com a cotação do dólar e do euro do pregão desta terça-feira.
3: O dólar comercial apresentou alta de 0,87% e fechou o pregão em R$5,87.
2: O dólar turismo também com alta de 0,92% cotou em R$5,34.
3: O euro no mesmo sentido subiu 1,05% e finalizou em R$5,91. Tá subindo,
2: tá subindo,
3: hein?
2: O euro tá subindo.
3: Tá quase chegando aos 6 aí.
2: Falando em subindo, né? Vamos agora e também no mercado financeiro. Vamos, bota aí de novo, Sérgio.
5: Me ajuda aí, ó.
2: Me ajuda aí, é verdade, só sobe as coisas, né? Mas vamos a uma matéria agora no mercado financeiro que vai falar que os varejistas aqui de Santa Catarina projetam crescimento de vendas para o Dia dos Pais. Vamos ouvir.
1: A Federação das Câmaras de Dirigentes Lojistas de Santa Catarina e o PROCON Estadual realizaram uma pesquisa conjunta inédita para identificar as expectativas de comerciantes e clientes para o Dia dos Pais, que será celebrado no próximo domingo. Entre os varejistas, 39% projetam aumento de mais de 5% nas vendas em comparação com o ano passado, e 47% esperam estabilidade nos resultados. O levantamento também identificou que 67% dos consumidores pretendem comprar presentes e que 62% planejam gastar entre R$100 e R$200, valor que coincide com o esperado pela maior parte dos lojistas. A diretora do PROCON Estadual de Santa Catarina, Michele Alves, explica os objetivos da pesquisa realizada em parceria com a FCDL.
6: É um alinhamento de uma expectativa, não só do consumidor em relação ao que ele quer comprar, quanto ele quer gastar e os produtos que ele objetiva comprar, mas também a expectativa dos comerciantes, do que eles querem vender. É um espaço

0: que abre portas também para os fornecedores participar dessas pesquisas, e o objetivo é uma informação clara e precisa a esses consumidores. O que nós constatamos é que eles objetivam comprar entre 100 e 200 reais, e os produtos vai de calçados e vestuário, também perfumaria fica em segundo, e terceiro bebidas. Então é importante, né, que o comerciante também saiba essas intenções, até para que ele possa preparar de repente algumas promoções específicas.
1: Itens de vestuário e calçados são os preferidos por 27% dos consumidores catarinenses na lista de presentes para o Dia dos Pais. Produtos de perfumaria e cosméticos são escolhidos por 16% dos compradores e bebidas por 10%, conforme a pesquisa realizada pela FCDL e Procon. O pico de compras ocorre ao longo desta última semana antes do Dia dos Pais e segue até a véspera da data comemorativa. Lojas físicas e canais virtuais de comércio aparecem empatados com cerca de 40% das preferências dos clientes para cada opção. A diretora do Procon Estadual de Santa Catarina, Michele Alves, orienta sobre as diferenças nas políticas de troca dos presentes.
0: Nas lojas físicas não há uma obrigatoriedade de troca, então é importante que verifique a política daquela loja. O comércio acaba sim tendo essa política de troca, mas tem as suas regras, prazo e condição, exemplo, calçado tem que estar na caixa ou coisas do tipo. Agora, a compra online, nós temos o direito de arrependimento, que a partir do momento em que se recebe essa mercadoria, ele tem 7 dias para fazer essa devolução e receber o reembolso integral.
1: 623 consumidores e 416 empresários foram entrevistados nas pesquisas da FCDL e Procon. Confira os dados dos levantamentos na íntegra em notícia no site acaerte.com.br. De Florianópolis, da Rede de Notícias Acaerte, Cadu Reis.
2: Muito obrigado então ao Cadu Reis pelas informações.
3: Notícias boas, né? Olha só. Verdade. Os pais vão ganhar mais presentes, enfim, aí boa. O Dia dos Pais está chegando, então providencie aí o seu presente para o seu pai.
2: Verdade.
3: Agora são 7:28, o Jornal da Camboriú vai para um rápido intervalo e voltamos já. 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

0: a prefeitura aqui de Balneário Camboriú deu mais um passo para o fortalecimento da segurança pública do município. Durante coletiva de imprensa realizada ontem na Secretaria de Segurança e Ordem Pública, foi assinada a minuta do projeto de lei que amplia em 90 o número de vagas da Guarda Municipal, além do decreto que institui aí a comissão especial responsável pelos procedimentos do próximo concurso público da corporação. Lembrando que a prefeita Juliana Pavan afirmou que a abertura do concurso público para preencher as vagas na Guarda Municipal atende aí a uma demanda histórica da população e reforça o compromisso da gestão com a segurança pública. Segundo ela, a ampliação do efetivo já vinha sendo planejada desde o início do governo e foi fortalecida aí pelos resultados da pesquisa de percepção realizada no município. Todos os detalhes você confere no BC Digital e também no site da prefeitura, né? Que é bc.sc.gov.br.
1: E a prefeita Juliana Pavan também sancionou nessa segunda-feira a lei que atualiza as regras do Imposto sobre a Transmissão de Bens Imóveis, o ITBI, nos casos de integralização de imóveis ao capital social de empresas. A alíquota do imposto nessas operações cai de 2% para 1% de forma permanente. A nova norma também define a nova base de cálculo do tributo para os leilões extrajudiciais. A redução vale quando um sócio, pessoa física, transfere um bem imóvel para o capital social de uma empresa, pessoa jurídica. Para ter direito à alíquota de 1%, o contribuinte deve requerer a expedição da guia do ITBI em até 120 dias contados a partir do registro do ato de integralização do capital na junta comercial ou em órgão equivalente. Quem já realizou a integralização antes da publicação da lei também pode ser beneficiado. Nesses casos, o prazo para requerer o guia é de 180 dias contados da publicação, desde que ainda não tenha ocorrido o fato gerador do imposto e nem tenha sido efetuado o recolhimento do tributo. Mais informações no site da Prefeitura de Balneário Camboriú ou pelo BC Digital.
0: E quem ainda não escolheu o presente de Dia dos Pais ou quer aproveitar um dia diferente em família, já tem um destino certo. Neste sábado, dia 8, a Orla Central de Itapema recebe mais uma edição do Viva Praia, das 9 da manhã às 5 da tarde, entre as ruas 149 e 165, com uma programação especial dedicada à data. O evento vai reunir mais de 140 expositores com opções aí de artesanato, gastronomia, moda, bem-estar, produtos esportivos, arte e diversos serviços. Além de prestigiar os empreendedores, o público poderá encontrar presentes criativos e exclusivos aí para homenagear os pais, né? Promovido aí pela Prefeitura de Itapema por meio da Secretaria de Turismo, o Viva Praia tem entrada de graça e é aberto ao público.
1: E nessa segunda-feira, a vereadora Cissa Miller participou da assinatura da Lei Ordinária de número 5.308/2026, realizada no gabinete da prefeita Juliana Pavan, aqui em Balneário Camboriú, e de autoria da parlamentar. A legislação declara que utilidade pública municipal, declara que a Associação Instituto Solidariedade e Amor reconhece aí oficialmente, então, a importância dessas ações desenvolvidas pela entidade em benefício da comunidade de Balneário Camboriú. Com a atuação contínua e organizada, a Associação Instituto Solidariedade e Amor desenvolve projetos voltados à assistência social, ao combate à vulnerabilidade socioeconômica, à promoção da cidadania, também à proteção animal e ao atendimento de famílias em situação de risco social. As iniciativas alcançam Balneário Camboriú e também municípios da região, por meio de campanhas solidárias, doações, eventos beneficentes e projetos comunitários. Na área de educação e inclusão social, a associação promoveu a entrega, inclusive, de kits escolares, calçados e vestuário, né, inclusive, para crianças e adolescentes, contribuindo para a permanência escolar e a redução das desigualdades. A entidade também realizou campanhas em datas comemorativas, como a Páscoa, o Dia das Crianças e o Natal, beneficiando milhares de crianças com brinquedos, chocolates e materiais criativos e educativos também. O trabalho desenvolvido também contempla aí a população idosa, isso com ações de acolhimento e apoio a instituições de longa permanência por meio da entrega de vestuário. sanitário, itens de conforto, atividades de integração social. E na causa animal, a Associação Instituto Solidariedade e Amor atua também no apoio a protetores independentes e entidades dedicadas ao cuidado de animais resgatados ou em situação de abandono. Entre as ações realizadas, destaca-se a distribuição de 2 toneladas de ração destinadas ao atendimento de animais vítimas de maus tratos ou que necessitam de assistência. Além das ações assistenciais, a entidade prevê também em seu estatuto a realização de cursos de qualificação, capacitação profissional em áreas como cabeleireiro, manicure, corte e costura, artesanato, alfabetização, primeiros socorros, confeitaria, panificação, com o objetivo de incentivar a geração de renda e a inclusão produtiva.
0: E na próxima terça-feira, dia 11, às 6:30 da tarde, a Secretaria de Desenvolvimento Econômico e Receita, através da Sala do Empreendedor de Navegantes, promove uma oficina de graça para abordar temas sobre o mercado de trabalho e as habilidades essenciais para se destacar em um cenário cada vez mais tecnológico, inovador e competitivo. O evento será realizado na sede da ASIM, que é a Associação Empresarial de Navegantes, né? Lembrando que as inscrições podem ser realizadas através do link que está no site da Prefeitura até a terça-feira, dia 11. A programação inclui temáticas como principais tendências do mercado de trabalho, competências profissionais mais valorizadas atualmente, como se preparar para os desafios das novas profissões e também estratégias para fortalecer a sua empregabilidade e desenvolvimento de carreira.
1: E relembrando aqui que o PROCON de Balneário Camboriú divulgou nesta segunda-feira, então, o resultado da pesquisa de preços de combustíveis realizada em 29 postos do município. O levantamento revelou que o consumidor pode encontrar diferenças expressivas nos valores cobrados a depender do estabelecimento. Sempre é importante fazer essa pesquisa. A maior variação foi identificada no preço do litro do etanol, que chegou a quase 35%. Conforme a pesquisa, o valor mais baixo encontrado para o combustível foi de R$4,29, enquanto que o mais alto atingiu R$5,79. Pensa bem, olha a diferença. Olha só, os tipos de diesel também apresentaram aí discrepâncias consideráveis. Isso a gente está falando aqui de dentro do município Balneário Camboriú. O diesel S10 aditivado, disponível em 20 postos pesquisados, teve variação superior a 26%, com preços entre R$6,85 ou R$6,85 a R$8,65. Já o diesel S10 comum foi encontrado em 11 estabelecimentos e variou mais de 23%, sendo vendido a R$6,39, de R$6,39 a R$7,89, uma diferença, uma grande discrepância, como diz aqui, é a diferença entre um posto e o outro. Dá para fazer uma economia aí.
0: É verdade. Olha, falando ainda em utilidade pública, vamos a uma matéria agora que você vai ouvir que a Câmara dos Deputados pode votar projeto que obriga o SUS a aceitar exames feitos em clínicas privadas. Vamos conferir.
2: Na volta dos trabalhos legislativos, o plenário da Câmara dos Deputados pode analisar o projeto de lei do deputado mineiro Nicolas Ferreira, do PL, que obriga o Sistema Único de Saúde a aceitar exames realizados em clínicas privadas. A proposta recebeu regime de urgência pouco antes do início do recesso parlamentar. O objetivo principal é agilizar diagnósticos e evitar a repetição de necessária de procedimentos na rede pública. O Ministério da Saúde, no entanto, terá que definir prazos de validade, requisitos técnicos e padrões de qualidade exigidos para os exames da rede privada. O projeto estabelece que a apresentação de laudos particulares não altera a ordem cronológica dos pacientes nas listas de espera para cirurgias e outros procedimentos. Nicolas Ferreira justificou a necessidade de aprovação da proposta.
3: Faz com que os exames privados também possam ser utilizados nas consultas, desde que, obviamente, passem por um critério de qualidade. Quero dizer bem claro que isso é um projeto técnico, um projeto que vem de uma demanda de pessoas reais que precisam de agilidade, tempo e recurso, que serão ali realmente beneficiados, porque ele pode fazer o exame privado e já chegar com o SUS com esse exame para poder ajudar no atendimento. Então, realmente, a União, tanto tanto do SUS quanto da rede privada, para poder melhorar a saúde no nosso país.
2: Partidos ligados ao governo argumentam que o SUS não impede o recebimento de exames realizados na rede privada, mas lembram que a proposta virando lei poderá beneficiar pessoas com melhores condições financeiras. Com o regime de urgência, o projeto pode ser votado diretamente no plenário da Câmara, sem passar pela análise das comissões permanentes da Casa. Tanto a Câmara quanto o Senado terão apenas 2 semanas de votações antes das eleições de outubro, configurando o chamado recesso branco. As votações acontecerão na segunda semana de agosto e na primeira semana de setembro. De Brasília, da Rede de Notícias Acaerte, repórter Rita Sardi.
0: Muito obrigado, então, a repórter Rita Sardi pelas informações.
1: Agora são 7:43. 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

0: E o goleiro cabo-verdiano Vozinha, uma das grandes sensações da Copa do Mundo de 2026, foi apresentado ontem como novo reforço do Colo-Colo. O goleiro se disse impressionado com toda a repercussão que foi consequência de sua contratação pelos chilenos.
1: O grande dia aludido é por Vozinha será hoje, quando será apresentado aí no estádio Monumental, casa do Cocolo, é isso?
0: Colo-Colo.
1: Aí. A expectativa é de que 42 mil pessoas paguem então ingresso para recepcioná-lo. 42 mil pessoas pagando ingresso e para ver o Vozinho.
0: É bastante gente. Questionado sobre a pressão de representar o maior clube do Chile, Vozinha deu uma forte declaração. Olha o que ele falou, Gianni ouvintes, né? Ele falou assim, ó, para mim, futebol não é pressão. Pressão é quando está doente ou quando alguém da sua família está doente, né? Essa foi a fala dele. Ou quando não tem algo para comer. Olha só o que o Vozinha disse quando foi perguntado sobre a pressão aí de estar no Colo-Colo, uma das melhores equipes aí do Chile, né? Lá na entrevista. Hoje, então, ele vai ser apresentado aí no Monumental de Nunes, na casa do Colo-Colo, Gianni. E, aliás, ele fez uma baita de uma Copa do Mundo, né? Se destacou e, né, a gente quer dar os parabéns aí pela contratação do Colo-Colo, viu, Gianni?
1: Do Colo-Colo?
0: É, o Colo-Colo contratou, Colo-Colo, né, o Vozinha, né?
1: Vozinha no Colo-Colo? Que confusão é essa?
0: É uma equipe chilena.
1: Então, Vozinha no Colo-Colo?
2: Não, enfim, me ajuda aí,
1: me ajuda aí que não tô entendendo mais nada.
0: Parabéns, então, a Vozinha que tem 40 anos, né? E mesmo assim, foi contratado aí pela equipe do Colo-Colo e vai representar aí a equipe chilena, né?
1: Enfim, pro futebol já poderia ser vovozinha, né?
0: É, verdade.
1: 40 anos. No futebol, gente, falando no futebol.
0: É verdade. Olha, só mais uma notícia aqui do esporte, ó, empurrado por mais de 10 mil torcedores, o Juventude enfrentou o Atlético Mineiro pelo jogo da volta das oitavas de final da Copa do Brasil. A partida na noite de ontem, dia 4, no estádio Alfredo Jaconi, foi de um grande embate tático entre os dois times. Os dois times, então, tiveram boas oportunidades. Quando a partida se encaminhava aí para os pênaltis, nos 5 segundos finais, a zaga do Juventude dormiu no ponto e Minda aproveitou a bobeira para fazer o gol que colocou o Atlético Mineiro nas quartas de final da Copa do Brasil em Caxias do Sul, lá na casa do Juventude, né? Assim, o Juventude, então, está eliminado do torneio nacional.
1: E perdeu em casa.
0: Perdeu em casa, né?
1: Fica chato, hein? O pessoal do Caxias deve estar comemorando, né?
0: Outro grande time
1: da cidade, né? São rivais ali, rivais, assim, entre aspas, né?
0: Falando em Copa do Brasil, né? O Santos pegou a equipe do Remo ontem, né? Parece que deu uma confusão danada. Neymar provocou a torcida provocou o Neymar na saída ali, no término, quando o Santos venceu a equipe do Remo, né? Neymar parece que fez, brigou com a torcida, enfim, né? As redes sociais estão mostrando isso e a gente vai trazer mais informações aí praticamente amanhã, né? Aqui no Jornal da Camboriú FM, mas o Neymar mais uma vez aprontando, né? No sentido de provocar, né? A torcida, fazer gol e provocar ou de alguma forma, né? Xingar a torcida, enfim, não é uma atitude de um jogador como o Neymar, né? Então, mais uma vez aí, Neymar é metido em confusão nas redes sociais.
1: Neymar tá na hora de se aposentar, Neymar. Vem morar em Balneário Camboriú. Vem morar em BC aqui, né? Você é nosso vizinho.
0: Verdade. Bom, 7:47, essas foram as informações do esporte. Agora o Jornal da Camboriú FM vai para um rápido intervalo e voltamos já. 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

0: 7h50, o Jornal da Camboriú FM está de volta, obrigado pelo seu carinho e pela sua audiência. 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
2: E o Conselho Nacional de Justiça, o CNJ, aprovou por unanimidade nesta terça-feira a proposta de resolução que acaba com a aposentadoria compulsória, com uma sanção disciplinar mais grave a juízes. A resolução aprovada segue entendimento da primeira turma do Supremo Tribunal Federal, STF, e também prevê a possibilidade da demissão como uma das hipóteses de punição. Com a aprovação da proposta que extingue a aposentadoria compulsória como sanção disciplinar, as penas aplicáveis aos magistrados passarão a ser advertência, censura, remoção compulsória, ou seja, transferência forçada e disponibilidade com proposta de perda de cargo e demissão. Disponibilidade é uma punição disciplinar que afasta temporariamente um juiz de suas funções sem romper o vínculo com o cargo. Durante o afastamento, então, o magistrado fica proibido de exercer outras atividades, como advocacia ou cargos públicos, com exceção do magistrado superior. A aposentadoria compulsória é alvo recorrente aí de críticas, porque permite que o magistrado deixe o cargo, mas continue recebendo o salário proporcional ao tempo de serviço. Por isso, a penalidade, muitas vezes, é vista como insuficiente, até como uma espécie de prêmio, já que o juiz deixa de exercer a função sem perder totalmente a remuneração. A resolução acompanha o entendimento da primeira turma do Supremo Tribunal Federal, que neste ano, a partir de uma decisão do ministro Flávio Dino, que estabeleceu então o fim dessa aposentadoria compulsória remunerada como a sanção disciplinar mais grave aplicada a magistrados.
0: E o governo atual decidiu que irá adotar a reciprocidade contra os Estados Unidos como resposta à revogação do visto da embaixadora brasileira no país, Maria Luísa Ribeiro Viotti. Viotti, né, está com o visto revogado desde a tarde de ontem, mas pode seguir nos Estados Unidos com a sua atuação em Washington. Porém, ela não poderá retornar caso deixe o país. Segundo o Departamento dos Estados Unidos, a medida é uma resposta à demora das autoridades brasileiras em conceder o aval diplomático para que Daniel Pérez assuma a embaixada do país no Brasil.
2: E ainda falando nos Estados Unidos, o Exército Norte-Americano anunciou nesta semana exercícios militares com outros 18 países, incluindo o Brasil, além de uma mudança de nome em sua operação para combater o narcotráfico na América Latina. Agora ela se chama Força Tarefa para o Hemisfério Ocidental. O Comando Sul do Exército Norte-Americano indicou que a Força Tarefa Conjunta Hemisfério Ocidental é uma nova fase da Operação Lanças do Sul, lançada em 2025, que esteve envolvida nos bombardeios contra barcos no Caribe, acusados de carregar drogas. A campanha de pressão resultou na captura, inclusive, do ditador venezuelano Nicolás Maduro. No comunicado, os Estados Unidos afirmam que buscarão aplicar pressão sistêmica total sobre os cartéis de drogas e eliminar todas as ameaças, sem especificar quais. A nova etapa da operação militar dos Estados Unidos na América Latina ocorre meses após o governo Trump ter inaugurado uma coalizão das Américas de combate aos cartéis, com a presença de outros 16 países latino-americanos, com o objetivo de destruir cartéis de drogas no hemisfério ocidental. O Brasil não faz parte dessa coalizão.
0: Brasil! E a Justiça Federal aqui de Santa Catarina absolveu 6 réus em um dos processos relacionados à Operação Ouvidos Moucos, que investigou o desvio de recursos públicos no ensino à distância na Universidade de Santa Catarina. A decisão é da última sexta-feira, dia 31. Deflagrada em setembro de 2027, a ação ganhou repercussão nacional após o suicídio do reitor da UFSC, na época, Luiz Carlos Cancelier, que chegou a ser preso na investigação. Né? Em outro processo que trata da mesma investigação, outros réus do caso ainda aguardam julgamento.
2: E o ministro Flávio Dino, do Supremo Tribunal Federal, autorizou nesta terça-feira a abertura de um terceiro inquérito envolvendo Fábio Luiz Lula da Silva, Lulinha. A investigação foi solicitada pela Polícia Federal e apura a atuação de um grupo de pessoas que teria mantido supostos negócios ilícitos em áreas do governo federal. Lulinha já é alvo de outras duas investigações que tramitam no Supremo sobre suspeitas levantadas pela Polícia Federal. Além desse terceiro inquérito, na mesma ocasião, Dino autorizou uma quarta investigação a pedido da Polícia Federal sobre vazamento de informações sigilosas relacionadas ao caso. Um novo inquérito é o terceiro pedido de investigação da Polícia Federal envolvendo Lulinha em menos de uma semana. Em 30 de julho, o ministro André Mendonça autorizou a abertura de uma investigação para apurar suspeitas do tráfico de influência e corrupção em negociações relacionadas ao Ministério da Saúde. Segundo a Polícia Federal, o filho do presidente Lula teria atuado em favor de interesses ligados ao lobista Antônio Carlos Camilo Antunes, conhecido como Careca do INSS.
0: Bom, agora são 7:58, Jane.
2: 7:58, é hora de ir embora. Jornal da Camboriú fica por aqui.
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2: Eu, Jane Munaretti, meu colega de bancada Luiz Gustavo, voltaremos amanhã, na quinta-feira, com mais uma edição do Jornal da Camboriú aqui na rádio que a gente ama.
0: E na sequência você fica com o Bom Dia Legal, com ela, Jane Munaretti, até o meio-dia. Não saia daí, fique aqui na 90.1 FM. Muita informação, muita música boa para você aqui de Balneário Camboriú e também de toda a nossa região, do estado, do país e do mundo. Ótima quarta-feira para você. Voltamos amanhã. 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

E aí, começando essa manhã, é de quarta-feira, nublada, com muita instabilidade, não sei se vai ser chuva, mas tem uma névoa forte aí sobre a cidade de Balneário Camboriú, inclusive, hoje não deu nem pra ver o mar direito, porque tinha uma nebulosidade ali em céu. Enfim, como é que vai ser o tempo hoje? Daqui um pouquinho, tudo aqui no Bom Dia Legal pra você, se o sol vai aparecer ou não vai aparecer, a gente vai contar, tá bom? Também tem horóscopo da Camboriú, previsões astrais pra gente seguir, é sempre muito bom seguir, claro, assim, nosso signo, né? Dá uma olhadinha, dá uma ouvida, não custa nada, né? Dá uma olhadinha aí, o que o nosso horóscopo tá prometendo pra hoje, previsão do tempo, como a gente falei aí, música, filé do dia, tem muita coisa boa, claro, tem Roberto Carlos, o Rei Detalhes, não precisa nem te contar, porque você já sabe toda a programação, né? Exatamente? Então, é isso aí. WhatsApp da Camboriú FM, vou falar pra você que ainda não sabe, não salvou no seu celular o nosso telefone, que é o que mais bomba em toda a região. É o 47992675901. Aí, galera, agora sim, já tá chegando o pessoal pra dando bom dia pra gente aí, e já tá chegando também a música boa. Vamos começar já dançando com o Devil Dance, o remix de Nearest Day.

te ama. Que bom ouvir, hein? Cássia Eller, recordar velhos tempos aí, sucessão da Cássia Eller. Com Por Enquanto, aliás, é o maior sucesso da Cássia Eller. E a primeira abrindo Bom Dia Legal desta quarta-feira com Evil Dance, com um remix de New Year's Day.

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0: Bora falar com os nossos ouvintes. Olha só quem apareceu por aqui hoje, o José, aqui de Balneário Camboriú. Bom dia, José.
1: Bom dia, bom dia, bom dia, Rádio Camboriú 90.1 FM.
0: Eita.
1: Aqui quem fala é Suzinho. E vamos aproveitar essa quarta-feira de neblina, aceração e torcer para que o sol apareça, né?
0: É isso aí, Suzinho.
1: Então, gostaria muito de pedir uma música do Joe Cocker, Don't You Love Anymore.
0: Opa, linda.
1: Aí oferecer para toda a galera da obra e pro pessoal da Estrutural.
0: Opa, galera da Estrutural, ligado com a gente. Aí, José, Suzinho, muito obrigada aí, tá bom? E toda a galera aí também na audiência. Claro, a gente vai procurar aí a música que o Suzinho pediu aí, né? Com o Joe Cocker, claro, boa demais. E um abraço especial para todo o pessoal que tá ligado com a gente aí na construção civil aqui de PC e região também. Você que tá trabalhando aí, muito obrigada pela audiência. Luziane tá aí, Navegantes, mandando figurinha, bom dia. Aí Gasparzinho também tá em Tijuca dando bom dia pra gente, claro. Maluir também, Camboriú. Paulo, bom dia. Deixa eu ver fotinho. Bom dia, Giane. Aí que legal, hein? Que você tem uma manhã, né? Porque aqui tá falando tarde, hein? Olha só. Beleza. É abençoado. Também a Lenita. Bom dia, Lenita. A Marcelo também tá passando, tá em Navegantes. A Edilza também tá em Navega. A Mauri tá em São Paulo. Mauri, bom dia pra você também. É aí, fique com Deus também, claro. Vamos

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1: Primeiras previsões aí para os signos diários Touro e Gêmeos, previsões astrais para esta quarta-feira. Arianos nascidos em 21 de março a 20 de abril, revise as finanças. Será bom momento para rever gastos, encerrar uma despesa que não faz mais sentido e organizar o orçamento com calma. Um convite social ou projeto de grupo poderá pesar bem no bolso. Avalie antes de assumir. No amor e no lazer, a vontade de aproveitar será grande, mas a conta precisa caber no orçamento. Então hoje é dia de economizar. Valorize o que você já tem, Ariano. Para você que nasceu em Touro, em 21 de abril a 20 de maio, com a lua em seu signo, a sensibilidade estará amplificada e trará clareza sobre o que você realmente precisa. Solte um peso e reveja uma postura antiga. O desafio será conciliar os assuntos da casa e da família com as demandas da carreira. Evite decisões no calor do momento. Cuide da sua imagem, do seu corpo. Um limite bem colocado trará um grande alívio, Touro. Previsões para os geminianos nascidos em 21 de maio a 20 de junho. O dia vai pedir momentos de recolhimento entre uma conversa e outra. Será também um bom momento para finalizar pendências em vez de abrir novas frentes. Compromissos, mensagens e deslocamentos cobrarão um pouco mais de concentração. Repense um plano de estudo ou de viagem. Valerá evitar discussões desnecessárias. Confiar na intuição e preservar a sua energia será uma boa pedida hoje para você, Gêmeos. Logo mais previsões para quem nasceu em Câncer, Leão e Virgem.

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Jean Giovanni, sei que eu vou te amar. Carl Douglas com Confound Fight. Minha primeira do bloco musical, Lucas e Orelha cantando aí.

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1: Camboriú FM, 8h45.
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Que bom você ligado junto com a gente no Bom Dia Legal, até o meio-dia. Vamos juntos, Jânimo Naretio na comunicação. Muita música boa, também tem informação, descontração, sua participação. Vai mandando o recadinho de onde você tá ouvindo a Camboriú FM pra gente saber, pra levar aquela carimbada que só tem aqui, a exclusiva da Camboriú FM, hein? 47992675901 é o nosso telefone. Chegando agora RBD, é Rebeldes por aqui, chegando no Bom Dia Legal.

vamos para a previsão do tempo para Balneário Camboriú nesta quarta-feira. É, ali para norte também grande parte, sol com muitas nuvens, pancadas de chuva à tarde e à noite é a previsão para hoje. A mínima foi de 18, máxima de 22. Nesse momento em Balneário Camboriú, temos aí o céu encoberto, o dia está nublado e a temperatura está nos 19 graus. A sensação térmica nos 20.

Também o Vitor Clay, garotinho, Vitor Clay, nosso vizinho aqui de Balneário Camboriú, né? Ah, é, alusão aí pro Vitor Clay. Começou, inclusive, pra quem não sabe, Vitor Clay era surfista, surfava aqui nas praias aqui de Balneário Camboriú, cantava aí pelos barzinhos à noite, né? Depois ficou famoso aí no Brasil afora, enfim, mas começou por aqui o gauchinho, né? Vitor Clay. Passou aqui com Adrenalizou e um remix diferentão aí pra gente curtir. Também o RBD, Rebelde, é? Pra quem curtiu aí na época, né? Os Rebeldes, enfim, aí. Passou aqui com a música Salva-me. Você gostou? Então tem mais, não sai daí não.

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filezão do dia, desta quarta-feira, música filé do dia, escolhida a dedo pra você. Essa música é um sucesso, foi lançada em novembro de 2000, é um dos maiores hinos da música eletrônica, inclusive. Bora pra ouvir, então, Played One More Time, música filé do dia.

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The Corrs, Everybody Hurts, passando por aqui também para Paralamas do Sucesso, Herbert Viana, equipe Que País É Esse? Música temporal do Paralamas, também Played, a primeira do bloco musical, música filé do dia de hoje com One More Time, que volta daqui um pouquinho às 11, também volta às 2, às 5 e às 8 da noite, porque é filézão, é música filé do

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WhatsApp da Camboriú FM. Vem você junto com a gente pelo 479-9265-901. Galera toda por aqui. Claro, a gente vai mandar um alô para dar aquele carimbaço para o ouvinte fiel que só tem aqui na Camboriú FM. Vagalume passando por aqui, dando bom dia. Já vou ouvir o seu áudio aí, Vagalume. Tudo certo por aí? Navegantes também? A Josi tá ouvindo a gente também em Camboriú. Bom dia, Josi. Zenir, Sarabarra, ligadaço na Camboriú FM, Zenir. Coisa boa, Jessinha também tá no Rio Pequeno, em Camboriú, ligado com a gente, dando bom dia. A Suerley, do Jardim Europa, também em Camboriú, ligado com a gente, muito obrigada. Quem mais tá passando por aqui? O Gerson Mor, de Itapema, na Meia Praia, ligado com a gente. Galera da Meia Praia também por aí, vamos carimbar? Carimbar os nossos ouvintes fiéis. Chegando a Mônica Izzy, aqui no Bom Dia Legal com Izzy Slam.

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1: Hora da previsão de mais três signos do horóscopo da Camboriú. Claro, previsões agora astrais para quem é de Câncer, Leão e Virgem. Cancerianos nascidos em 21 de junho a 22 de julho, amizades e atividades de grupo estarão em destaque. Valerá dar atenção às finanças compartilhadas. Requer uma dívida, ajustar aí acordos com parceiros. Você também pode evitar promessas que você não poderá cumprir. Então, não faça promessas hoje. Se um amigo pedir apoio, Câncer só dará para ajudar, se não sobrecarregar o seu orçamento. Proteja o seu dinheiro. Pense a longo prazo e na construção do seu futuro. Leão. Previsões para os leoninos nascidos em 23 de julho a 22 de agosto. Carreira, imagem profissional estarão em destaque. O dia vai pedir equilíbrio entre o que você quer mostrar e as expectativas dos outros. Uma cobrança poderá chegar. Aproveite para revisar metas em vez de forçar resultados. Nas parcerias, ouça antes de responder. A generosidade abrirá portas. Escolha bem onde investir a sua energia. Popularidade em alta para os leoninos. Você que é de Virgem, nascido em 23 de agosto a 22 de setembro, bom momento para viajar, participar de eventos e brilhar publicamente. O dia favorecerá conexões com pessoas de fora e reencontros com amizades especiais. Um longo ciclo chegará ao seu final em breve. Aproveite essa fase para se fortalecer emocionalmente, fazer novas escolhas. Uma proposta profissional poderá promover mudanças bem positivas na sua vida. Logo mais previsões para quem nasceu em Libra, Escorpião e

sucesso absoluto de Leandro e Leonardo passando por aqui. Música que marcou a carreira da dupla Temporal de Amor. E de Avilha Paulinha Tolia, o seu sucesso Por Que Não Eu? Ai, Mônica Is, a primeira do bloco musical Is This Love.

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legal. Vamos até o meio-dia, claro. Mandar um alô para a cobertura regional da Camburu FM. Alô para Navegantes, que tá ligado com a gente. Venha, Balneário Pistarras, Barra Velha, Ilhota.

Poder FM, a rádio que a gente ama, base de lançamento de hoje. É, a gente ouviu aí Ed Brito com Samuel, passando por aqui toda mulher. Essa música, inclusive, foi lançada há um mês atrás, mais ou menos, pela dupla sertaneja. Então, a faixa faz parte do projeto audiovisual deles, aí dois diferentes. Foi gravado ao vivo em Goiânia, inclusive. A música reforça o estilo romântico tradicional dos irmãos, já que já vem gravando há bastante tempo, o Ed Brito e o Samuel, e foi composta por Francisco Roque, Milau Flosky e Sérgio de Souza. Inclusive, essa música toda mulher também é conhecida na voz do Elimar Santos e do Vando também. É música base de lançamento de hoje, vai tocar na programação da Camboriú FM a partir de agora. Também a gente ouviu aí Jorge, o Seu Jorge, com Amiga da Minha Mulher, e a Verônica Bravo com Save Your Tears, a primeira do bloco.

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2: Nesta segunda-feira, a vereadora Cissa Miller participou da assinatura da Lei Ordinária de número 5.308/2026, realizada no gabinete da prefeita Juliana Pavan, em Balneário Camboriú. De autoria da parlamentar, a legislação declara de utilidade pública municipal a Associação Instituto Solidariedade e Amor, reconhecendo oficialmente a importância das ações desenvolvidas pela entidade em benefício da comunidade. Com atuação contínua e organizada, a Associação Instituto Solidariedade e Amor desenvolve projetos voltados à assistência social, ao combate à vulnerabilidade socioeconômica, à promoção da cidadania, à proteção animal e ao atendimento de famílias em situação de risco social. As iniciativas alcançam Balneário Camboriú e municípios da região por meio de campanhas solidárias, doações, eventos beneficentes e projetos comunitários. Na área da educação, a inclusão social, a associação promoveu a entrega de kits escolares, calçados e vestuário para crianças e adolescentes, contribuindo para a permanência escolar e a redução das desigualdades. O trabalho desenvolvido também contempla a população idosa, com ações de acolhimento e apoio a instituições de longa permanência, por meio da entrega de vestuário, itens de conforto e atividades de integração social. Na causa animal, a Associação Instituto Solidariedade e Amor atua no apoio a protetores independentes e entidades dedicadas ao cuidado de animais resgatados ou em situação de abandono. Da redação da Camboriú FM, Jeane Munaretti.
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Número FM, a rádio que a gente ama, passando por aqui, Roberto Carlos, no Rei em Detalhes, com Jesus Cristo. Essa música foi lançada em 1970, gente, e composta aí por Erasmo Carlos, nada mais, nada menos, hein? Marcou a primeira incursão, inclusive explícita, de Roberto Carlos no universo das canções religiosas. O hino pop gospel gerou uma forte repercussão, inclusive social, e alçou o cantor aí a um patamar de consagração internacional, inclusive, que transformou e um dos maiores clássicos da música popular brasileira. Passando por aqui, não? Rei em Detalhes. Alphaville, a primeira do bloco musical, Forever Young.

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8: E vamos para o WhatsApp da Camboriú FM. Vem você junto com a gente. Muita gente por aqui. É, chega chegando aí com o telefone. Olha só, tá aí. Ó. Vou mandar beijo pra todo mundo, pra quem mais. O Everaldo tá ouvindo a gente em Itapema. Também a Marisa tá ligado com a gente em Camboriú. Ari Ferreira tá em Londrina. Bom dia, diz ele aqui, a turma da saúde de Ibiporã. Tá ligada na Camboriú FM todos os dias. Um abraço aí pra todo mundo, olha só. É no norte do Paraná. Olha só, integrantes aí da turma toda, o Ronaldo, o Denius, a Fabiana, a Camila, Alcideia, alô Alcideia, Ari, Valéria, Maria do Carmo, Luciane, é gente pra caramba ouvindo a gente, que coisa boa, hein? Alessandra também, o Rogério, o Renan, um abraço pra todos, parabéns, obrigada, hein? Obrigada, parabéns aí a turma também, tem bom gosto ficado na Camboriú FM, eita! Uhum. Quem mais aqui passando por aqui? Deixa eu ver, nossos ouvintes, o Marquinho, Marco Antônio, tá aí navegante, ligado com a gente. Também quem? O Vladimir Colorado tá ouvindo a gente. Bom dia, Vladimir. Marcelo Gomes tá no, em Paranaguá. Também quem mais aqui? Olha só, tem gente trabalhando também em São José dos Pinhais, região metropolitana de Curitiba, mandando um alô pra gente também, o Clodoaldo e o Mineiro. Alô, Clodoaldo Mineiro, muito obrigada aí pela audiência. Quem mais tá passando por aqui? É claro, deixa eu ver o nomezinho aqui, porque não tem o nome aqui, a gente vai salvar daqui um pouquinho. Rafael Meures, tudo bem, Rafael? Muito obrigada pela audiência, pelo carinho, já vou ouvir o teu áudio aí, tá bom? Vamos lá carimbar? Ouvinte fiel, e essa carimbada que só tem por aqui, chegando Joy Cocker com Don't You Love Me Anymore. Bom dia, legal pra você, ótima quarta-feira.

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1: É hora da previsão de mais três signos, previsões astrais agora para Libra, Escorpião e Sagitário, que no horóscopo da Camboriú.
2: Libra.
1: É, nascidos em 23 de setembro a 22 de outubro, assuntos financeiros compartilhados pedirão negociação, será um bom momento para revisar contratos, acertar contas a dois e encerrar um compromisso. Amizades poderão trazer uma proposta interessante para você, avalie com calma antes de aceitar. No amor, evite jogos de poder e escolha o diálogo. A diplomacia de sempre será a sua melhor ferramenta.
2: Escorpião.
1: Para nascidos em 23 de outubro a 21 de novembro, Escorpião, as relações serão o foco principal do dia. Um sócio, um cliente ou um par poderá cobrar posicionamento e sua paciência será testada. Aproveite para rever um acordo e ajustar expectativas em vez de romper o relacionamento. Assuntos de família, de moradia também vão pedir atenção. Evite disputas de controle, tente ser firme com serenidade, Escorpião.
2: Sagitário.
1: Para você, nascido em 22 de novembro a 21 de dezembro, Sagitariano, a rotina pedirá organização e disciplina. Será bom momento para ajustar a agenda com tempo para cuidar da saúde e finalizar tarefas acumuladas. O dia será bastante produtivo e revelador. Conversas e negociações poderão exigir mais cuidado com as palavras, evite julgamentos precipitados. Notícias de longe abrirão portas no trabalho. Novas parcerias no radar. Logo mais, previsões para você que nasceu em Capricórnio, também Aquário e Peixes.

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De nada. Raça Negra, seja sempre muito bem-vindo, Luiz Carlos do Raça Negra por aqui, com ciúme de você. Joey Cocker, a primeira do bloco musical com Don't You Love Me Anymore. E a gente já volta com mais música boa, não sai daí não.

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7: Nossa, Zé Gato, tá vendo aqui, cara? Tá vendo aqui? Eu queimei meu braço em 2 lugares, cara. Olha aqui. Rapaz, queimei o braço em 2 lugares. O que eu faço, hein?
8: Ah, para de frequentar esses lugares, né?

fora para fofocas e curiosidades do Bom Dia Legal aqui da Camboriú FM. Vamos falar um pouquinho sobre signos, claro. A gente passa aqui a previsão do signo, a gente fala também sobre algumas características. A gente vai falar sobre aí qual é o signo que aceita mais, enfim, voltar com o ex. Tem muita gente aí que jura que nunca mais vai falar com o ex, não vai voltar com o ex, aquela coisa toda ali, né? Mas no final das contas acaba até voltando. Então vamos ver quais são os signos, vamos ver se você se identifica com essa previsão aqui. Olha, no ranking, se fosse montar um ranking aí dos signos que mais voltam com o ex, tem mais possibilidade de voltar com o ex, é Câncer, Peixes, que é o meu signo, inclusive, Touro e Libra. Aparecem entre os signos com mais chances, então, de reatar um relacionamento. Já Aquário, Capricórnio, Áries e Sagitário costumam seguir em frente com mais facilidade. Não dão muita chance, não, é pro ex. Se acabar, acabou, viu? Se você estiver namorando com alguém aí que foi desse signo, Aquário, Capricórnio, Áries ou Sagitário, pensa bem antes aí de fazer alguma coisa errada. Tá certo? É isso aí, gente. Se você se identificou, conta pra mim, tá bom? Falando aqui que Gêmeos tá fora, né? Mas Gêmeos não tá fora, não. Que Gêmeos é linha dura. Mas também, como Gêmeos tem duas personalidades, é Gêmeos, né? Então, ele pode voltar sim, como pode não voltar. Mas, normalmente, dá uma segunda chance também pra quem é do signo de Gêmeos. E Virgem, gente, Virgem também, pra quem é de Virgem. Enfim, olha só, o virginiano, normalmente, não dá outra chance, né? E o Leonino, que é muito vaidoso, só dá chance mesmo se vê aí que a pessoa gosta muito, que vai mudar, né? Que não vai cometer os mesmos erros, né? Não adianta ficar chorando depois aí. Bora, Rod Stewart, o melhor é não errar, é não acabar, né? Porque aí não tem chance de ficar refém de voltar ou não. Rod Stewart chegando aqui no Bom Dia Legal, Have Ever Seen the Rain.

FM, a melhor programação musical do Brasil, Luan e Vanessa. Casal bonitinho na época, junto com Roupa Nova, cantando por aí com 4 semanas de amor. Também Rod Stewart com Have You Ever Seen the Rain? Clássica do Rod.

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pra você que tá ligado no Bom Dia Legal, claro, 91.1, a primeira do seu rádio. A música de ontem, a música de hoje, você ouve aqui. Chegando, Richard Marx com Higher Way.

vamos para a previsão do tempo para Balneário Camboriú nesta quarta-feira. Sol com muitas nuvens, pancadas de chuva à tarde e à noite. É o que prevê hoje instabilidade aqui para o litoral norte de Santa Catarina e BC. Pois é, em Balneário Camboriú até agora o sol não apareceu, não deu as caras ainda. O tempo está nublado, céu encoberto. A temperatura subiu um pouquinho, claro. Mínima 18, máxima 20. Estamos com 22 graus.

Amor e a Rádio, que mais toca música passando por aqui. Elisa de Camargo, João Colossiano, com seu irmão, irmão da Lua, amigo das estrelas. LS Jack com Carla, sucessão de LS Jack, ainda na época que o Marcos Mena era vocalista. Também Richard Marx, a primeira do bloco musical. Inclusive, essa novela foi tema da novela Top Model, tema internacional da novela Richard Marx on Hire Hero.

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0: A prefeita de Balneário Camboriú, Juliana Pavan, sancionou nesta segunda-feira a lei que atualiza as regras do Imposto sobre a Transmissão de Bens Imóveis, ITBI, nos casos de integralização de imóveis ao capital social de empresas. A alíquota do imposto nessas operações cai de 2% para 1% de forma permanente. A norma também define nova base de cálculo do tributo para os leilões extrajudiciais. A redução vale quando um sócio, pessoa física, transfere um bem imóvel para o capital social de uma empresa, pessoa jurídica. Para ter direito à alíquota de 1%, o contribuinte deve requerer a expedição da guia do ITBI em até 120 dias, contados a partir do registro do ato de integralização do capital na junta comercial ou em órgão equivalente. Quem realizou a integralização antes da publicação da lei também pode ser beneficiado. Nesses casos, o prazo para requerer a guia é de 180 dias, contados da publicação, desde que ainda não tenha ocorrido o fato gerador do imposto e nem tenha sido efetuado o recolhimento do tributo. Mais informações no site da Prefeitura de Balneário Camboriú pelo www.bc.sc.gov.br. Da redação da Camboriú FM, Jeane Munaretti.
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0: que foi lançada por Blaze. Isso aí, hein? Foi em 2000 que foi lançada essa música e se tornou um hino aí das baladinhas. É a música eletrônica chegando aqui na música filé do dia de hoje. Música filé do dia, confira. One More Time Play.
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Hambúrguer FM, 46 anos te fazendo companhia, Sonífera Ilha, passando por aqui, Titãs, recordando os velhos tempos, grande sucesso, Play, já a primeira do bloco musical, música filé do dia de hoje com One More Time. Música filé do dia que volta daqui um pouquinho com ele, Kleber Massaneiro do Tacho Bacana, às 2 horas, também no finalzinho do Tacho Bacana, às 5 e às 8 da noite, porque é filezão, é escolha.

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0: Vamos lá pro WhatsApp da Camboriú FM. Venha você com a gente. Já anotou o telefone da Rádio Camboriú FM para mandar o seu feedback? 9 de quarta-feira, você participando do Bom Dia Legal, manda aí seu alô. Vamos falar aqui com o ouvinte. Alô, bom dia.
1: Bom dia, Rádio Camboriú.
0: E aí?
1: O Marquinhos aqui de Penha.
0: Ô, Marquinhos.
1: Meu patrão chegou a colar o botão da rádio. Ninguém tira e ninguém sai mais. Colou super bom. Essa rádio aí é demais, hein? Silvestre de Penha.
0: Ô, queridão, muito obrigada, hein? Obrigada pelo feedback. É, colou aí pra ninguém mais tocar. Tá certo ele. Preta também tá ouvindo a gente no Monte Alegre. Obrigada, Preta. Quem mais aqui? A Marisa também tá passando por aqui. Tá dizendo que tá ouvindo a Camboriú FM junto com o netinho Lucas. Alô, Lucas. Tá ouvindo a gente também? Beijo aí pra você e pra vovó Marisa. Quem mais tá por aqui? O José de BC também. Bom dia, José. Tudo certo com você?
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0: Oba!
2: É isso aí. Ótimo dia a todos.
0: Eu também, queridão. Nossa! Olha a vida. E coisa boa, hein? Os ouvintes participando com a gente. Roberto Laurindo também tem Jujuca dando um bom dia, bom dia. É, vamos lá então, vamos carimbar. Andréia de Pinha também acabou de chegar aí, mandando figurinha. Bom dia, Andréia, beijo pra você também. Bora lá carimbar os nossos ouvintes fiéis da Camboriú FM. É chegado sucessão do Air Supply por aí.

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1: E vamos para a previsão dos três últimos signos do horóscopo da Camboriú. Previsões astrais para Capricórnio, Aquário e Peixes.
2: Capricórnio.
1: Capricornianos nascidos em 22 de dezembro a 20 de janeiro, um projeto criativo, um assunto do coração dará intensidade ao dia. Os desafios serão dar mais atenção ao dinheiro, rever valores, cortar um gasto e organizar a sua vida financeira antes de assumir compromissos com terceiros. Filhos e questões afetivas pedirão presença. Aproveite o prazer de cada momento junto com quem você ama. Poder e amor em alta para Capricórnio. Aquarianos, nascidos em 21 de janeiro a 19 de fevereiro, com Plutão em seu signo, o dia trará força para se posicionar e também alguma atenção numa relação.

atenção próxima, assuntos da casa, da família, poderão sobrar para você. Não conte com o apoio do par ou divisão de tarefas. Será um bom momento para rever uma decisão de moradia e alinhar combinados. Não force mudanças agora. Prepare o terreno com paciência. Peixes. Você nascido em Peixes, 20 de fevereiro a 20 de março, comunicações e deslocamentos movimentarão o seu dia. Será bom momento para colocar conversas em dia, resolver um assunto com irmãos ou vizinhos e organizar documentos. A rotina de trabalho pedirá ajustes e a saúde vai agradecer por maior cuidado. Um sentimento antigo inspirará reflexões profundas. Fale de amor, de sonhos e de dinheiro também, peixes. O horóscopo da Camboriú volta amanhã, na quinta-feira, a partir das 8 da manhã. Que legal.

Camboriú FM sempre conectada com sucesso. Essa aí é boa de cantar no karaokê, não é não? É boa de cantar. É verdade. Quem nunca cantou Rick Renner no karaokê? Eu adoro, adoro, hein? Pode rir, pode rir. Tem a letra todinha dessa música. Eu sem você. Jota Quest também passou por aqui com Numa Boa. Adoro Jota Quest também. É a queridinha do Brasil. É a banda queridinha. Você sabia? Os mineirinhos são as queridinhas. A banda queridinha do Brasil. Também Air Supply, a primeira do bloco musical. Com a sua clássica, o maior sucesso, um dos maiores do Air Supply, com Lonely Nights.

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Bom Dia Legal. Scooby-Doo. Vamos juntos até o meio-dia. Aqui no Bom Dia Legal na 90.1, claro. Você pode mandar o seu recadinho pra gente aí. Marcelo, tá em Floripa ouvindo a gente? É, tá na capital do estado catarinense, ligadinho na Camboriú FM. 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Você pode levar a Camboriú FM junto com você para onde quiser. Aerosmith com Dream On.

Rio FM ligou, viciou. João Paulo e Daniel, te amo cada vez mais. Harry Smith, a primeira do bloco musical, a gente ouviu Dream On.

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gente ama, Bom Dia Legal, chegando ao seu final nessa quarta-feira, mas é claro, a gente volta amanhã, tá combinado? Bota aí na agenda, tá bom? Muito obrigada pela audiência, pela companhia, tá chegando Comes e Bebes pra almoçarmos juntinhos, daqui um pouquinho tá chegando ele, Kleber Massaneiro, com tarde bacana também por aqui, tá certo, tudo bem? Uma ótima quarta-feira pra você, se cuidem, a gente fecha com a Laura Branigan hoje, o Bom Dia Legal, Self Control, beijão, tchau, tchau.

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0: 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Meio-dia e 2.
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8: Prefeitura de Balneário Camboriú deu mais um passo para o fortalecimento da segurança pública do município. Durante coletiva de imprensa realizada nesta terça-feira na Secretaria de Segurança e Ordem Pública, foi assinada a minuta do projeto de lei que amplia em 90 o número de vagas da Guarda Municipal, além do decreto que institui a comissão especial responsável pelos procedimentos do próximo concurso público da corporação. O projeto será encaminhado à Câmara de Vereadores e prevê ampliação do quadro da Guarda Municipal, que poderia chegar a 290 contratados. Com a criação da comissão especial, a expectativa é que até o final de agosto seja iniciado o processo de contratação da empresa responsável pela organização do certame. A previsão é de que o edital seja publicado até o final de outubro. Da redação da Camboriú FM, Jeane Munaretti.
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0: 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Meio-dia e 21.
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0: 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Meio-dia e 35.
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1: O médico chega no cidadão que bebia muita cachaça e falou: olha, a notícia que eu tenho pra você não é muito boa não, viu? É, o seu problema é muito grave. Ele falou: nossa, doutor, mas eu vou morrer, doutor, eu vou morrer. Ele falou: não, calma, calma. Você primeiro vai ter que parar com a sua bebedeira, viu? Tem que largar a bebida. Ele falou: nossa, doutor, eu vou morrer então.

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3: Duas cidades de Santa Catarina tiveram mandados de busca e apreensão cumpridos nesta terça-feira pela Operação Rede Interrompida, que apura possível articulação nas redes sociais de ações violentas durante o período eleitoral deste ano, incluindo atentados à bomba durante os debates do segundo turno. No estado, as buscas aconteceram em Blumenau e Corupá. O Grupo de Atuação Especial de Combate às Organizações Criminosas, GAECO, apoiou a operação, coordenada pela Polícia Civil do Distrito Federal. Os suspeitos têm entre 19 e 31 anos e não tiveram as identidades reveladas. Segundo as investigações, os investigados também são responsáveis por disseminar ódio contra mulheres. Além de Santa Catarina, os mandados de busca e apreensão são cumpridos no Paraná, São Paulo, Pernambuco e no Rio Grande do Sul. Um dos investigados é um seminarista vinculado a um mosteiro em Pernambuco. Segundo as informações, ele participava ativamente de discussões sobre a estruturação nacional de uma rede extremista. Da redação da Camboriú FM, Jeane Monaretti.
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junto comigo. Porque estamos abrindo, estamos começando mais uma edição da nossa tarde bacana. Essa é a Rádio Camboriú. É aqui que você liga, dá de cara com sucesso. É música boa o tempo todo, você já sabe, né? Aqui não tem pra ninguém, não. Quem sabe daqui a pouco eu mando aí um caribão pra você. Vem um caribão desse aqui pra você que curte, pra você que está junto com a gente. Você que tá chegando agora, tá conhecendo a Rádio Camboriú. Sejam todos bem-vindos. Já vamos começar direto com música pra gente não perder tempo com nada. Essa é a Rádio Camboriú que tá começando agora. Nossa tarde bacana com música no seu rádio.

Rádio Camboriú é música boa, o tempo todo, uma melhor do que a outra. Músicas do passado, músicas do presente, músicas mais lentinhas às vezes, por que não? O importante é que todo mundo tá aqui, ó, curtindo a programação da Rádio Camboriú junto comigo. Eu sou o Kleber Massaneiro, já cheguei.

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hora de você mandar aquela mensagem pra cá com seu nome, com seu bairro, dizendo de onde é que você está ouvindo a Rádio Camboriú, dizendo que você está ligado nessa programação de excelência, assim como nós também estamos ligados junto com você. Eu quero saber de onde você está nos ouvindo, se você está pertinho, se você está longe, mas eu quero saber de onde é que você ouve a Rádio Camboriú. Se você é ouvinte assíduo, todo dia está aqui junto comigo, pode mandar o nome. Se você é ouvinte novo, está conhecendo hoje a Rádio Camboriú, já manda aquela mensagem pra cá. O nosso número 47992675901. Enquanto você vai mandando sua mensagem, a gente vai de música. E é

Rádio Camboriú, essa onda pega e já pegou como quem não quer nada. E a Rádio Camboriú tá aqui, ó, sempre pertinho de você pra fazer aquela trilha sonora especial. Principalmente hoje, né, numa tarde gostosa, numa tarde bacana, como é a nossa programação dessa tarde. Por isso que a gente chama de tarde bacana, tá tudo bacana com você? É isso que a gente quer. Sequência da tarde bacana, daqui a pouquinho, após o intervalo.

0: Camboriú FM, 1:34.
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está na Rádio Camboriú. Um brinde à nossa tarde bacana da Rádio Camboriú, que leva música até você, até o seu trabalho, até o seu carro, e até onde você estiver, em outra cidade, outro estado, outro país, outro continente, outro planeta. Sejam bem-vindos à Rádio Camboriú, a rádio que toca só música boa. Quer ver? Sobe o som e curte junto comigo. Essa é a nossa tarde bacana.

nossa região, pode aplaudir, é verdade. Fechando mais uma boa sequência, a Tarde Bacana urge no seu rádio. A Tarde Bacana que vai até 5 horas da tarde, no mínimo, o máximo. Com muita música pra gente curtir nessa programação. Tem, como eu sempre digo, tem músicas do passado, do presente, músicas mais lentinhas, músicas mais agitadas, tem de tudo. Programação eclética você encontra aqui na nossa Rádio Camboriú, que já volta daqui a pouco com o WhatsApp da Rádio Camboriú. Alôs e abraços.

0: Tamboril FM, 14 para as duas. 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

pedindo sempre pra você que mandou mensagem pelo Instagram, @kleber.macaneiro, ou você que mandou aqui no nosso WhatsApp, 47992-675-91. Carimbão aqui, ó. Especial pra você que tá no trânsito, pra você que tá trabalhando, pra você que tá na sua casa também, no seu apartamento, pra você que tá hoje aí só viajando de boa, curtindo, sentado naquele banquinho na praça, de frente pro mar, de frente pra uma árvore, pra um prédio, pra uma montanha, independentemente de onde quer que você esteja, aquele carimbão especial que só a Rádio Camboriú leva até você. E além do carimbão especial, o que que a gente leva também? Um brinde a essa nossa tarde bacana, sensacional, e música pra você curtir na Rádio Camboriú. Então sobe o som, porque aqui a música toca.

Rádio Camboriú. Você sabe que aqui é ligar e ouvir sucesso o tempo todo, né? Essa é a Rádio Camboriú. É assim que a gente vai levando a nossa tarde bacana. Sempre com muita alegria e muita música, principalmente pra você curtir onde quer que você esteja. E eu já vou fazendo aquele convitinho, segue junto comigo. Eu vou agora pro intervalo e daqui a pouco eu volto trazendo a música Filé do Dia. O Filé do Dia sempre é uma grande música que a gente toca aqui na nossa programação.

0: Camboriú FM, 4 para as 2.
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2: Florianópolis registrou 83 casos de acidentes com macacos, envolvendo principalmente mordidas entre 1º de janeiro e 3 de agosto. O número é cerca de 80% de todo o quantitativo de 2025, que chegou a 103 casos, segundo dados da Secretaria da Saúde de Santa Catarina. A predominância de mordidas tem como principal envolvido os saguis, espécie exótica que facilmente se adaptou à ilha e se prolifera em parques e matas pela facilidade da interação com os seres humanos. A fofura do animal esconde perigos, segundo a secretaria, que alerta para o perigo de transmissão da raiva. O número de acidentes com macacos em Florianópolis cresceu nos últimos anos. A infectologista Magali Chaves Luiz apontou alguns fatores que influenciaram esse crescimento. O desmatamento, que faz com que os saguis fiquem mais perto da área urbana, e pessoas alimentando esses animais. Por essa razão, reitera a importância de não alimentar os animais silvestres. Magali alerta que a maioria dos acidentes são com moradores de Florianópolis e não com turistas. Da redação da Camboriú FM, Jeane Munaretti.
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Então tá na hora de ouvir a música Filé do Dia. O Filé do Dia sempre é uma música especial, você sabe disso, né? Todos os dias a gente apresenta uma música que a gente chama de Filé do Dia. Já tocou duas vezes hoje de manhã e vai tocar mais uma vez agora aqui na programação. E ela volta sempre no bloco das 5 horas da tarde e também das 8 horas da noite. Sempre tem o Filézão do Dia. É a única música que a gente toca 5 vezes ao dia na programação. Por isso que aqui na Rádio Camboriú não dá pra desligar. E já vou convidando você, que a surpresa tá chegando. Sobe o som, porque essa é a nossa música Filé do Dia.

Rádio Camboriú, você ouve, você gosta. É música boa o tempo todo, meu galo. Pra você que tá aí no seu carro agora só curtindo, né? Subiu o som e deixou rolar. Porque aqui na Rádio Camboriú é assim, gente. Ligou, deu de cara com sucesso o tempo todo. Aquele verdadeiro showzão de audiência que a gente fala é aqui na sua Rádio Camboriú FM. Muito obrigado pela sua audiência. Eu sou o Kleber Massaneiro. Vou agora pro intervalo pra gente voltar com o WhatsApp da Camboriú. Já passamos a música Filé do Dia. Vou trazer aqui agora pra você o nosso WhatsApp. Hoje à tarde ainda teremos o nosso rei, em detalhes o rei, que vai tocar na programação. Partiu pro intervalo. Eu já volto na sequência. 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

Ligadinho em Balneário Camboriú, assim como eu mando também pro Renato de Balneário Camboriú. Alô, pessoal de Balneário, hoje, ó, carimão, hein? Quero mandar um beijo pra Anitta, pra Paulinha, pra Silvia, que tá ligadinha em Penha, Flávia da Barra do Rio, um abraço pra Fabiana do Perequê, pra Rafaela de Porto Belo, pra Márcia e pra Carol, que estão em Penha, curtindo programação também, nosso querido amigo Jean de Curitiba e a Suzana de Camboriú, tá lá em Camboriú, curtindo em casa, numa boa, curtindo só a programação da Camboriú, né, cabrinha? É assim que a gente gosta, enquanto todo mundo tá curtindo, você pode continuar mandando pra cá a sua mensagem. 47992-675-91 é o nosso WhatsApp. Você manda e a gente vai tocando música, porque aqui é Camboriú, a rádio que só toca sucesso.

Essa é a Rádio Camboriú, dando um show de audiência, música atrás de música, sucesso atrás de sucesso, pode aplaudir. Pra você que tá chegando agora, não, você não chegou tarde, não, chegou na hora certinha, porque tem muito sucesso, muita música boa pra tocar ainda, né, Cabrinha? Então a gente

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5: O médico foi chamado por um português para consultar a sua esposa, que estava muito mal em casa. Chegou lá, o médico examinou tudo e falou: é, pela minha experiência, eu acho que a Maria já está morta, viu? Aí a Maria: não, doutor, eu estou viva. O português falou: cala a boca, Maria, você vai querer discutir com o médico?
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acompanhando em todos os momentos, com música boa o tempo todo, aquela seleção especial, com músicas do presente, músicas do passado, grandes lançamentos, novidades, tudo isso você tem na Rádio Camboriú, a rádio que a gente ama, e sempre tem grandes clássicos na programação, porque a gente curte, a gente gosta.

coração, meu galinho. Tá aí. Fechando mais uma boa sequência da Tarde Bacana. A Tarde Bacana simplesmente não para. A Tarde Bacana continua porque você quer. Você quer ouvir música boa, não quer? Então segue junto comigo. Daqui a pouco eu vou mandar mais uns alôs, abraços aqui, ó. E carimbões no nosso

0: Camboriú FM, 16 para as 3.
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1: A empresa Plana Terra está contratando pessoas com deficiência para trabalhar nas regiões de Santa Catarina e Rio Grande do Sul. 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

relembrar mais uns nomes, mais umas pessoas pra mandar abraço. Faz tempo que eu não mando abraço pro Cleiton, que tá em Barra Velha e pediu Kleber e meu carimbo. Grande Cleiton, um abraço, daí o seu carimbão, carimbão pra Ana Maria de Balneário Camboriú também. Diz alô, Kleber, você mandou abraço e alô pras minhas amigas, esqueceu de mim? Não esqueço. Você tá aqui, Ana Maria de Balneário Camboriú. Luciana de Porto Belo tá com a gente. Quero mandar um abraço pro Mário de Camboriú também. Comércio Mário, mas que é Mário? A Maristela tá em Balneário Camboriú. Nossa querida

estão agora curtindo nossa programação. Seja você motorista de aplicativo, seja você motorista de van, motorista de charrete, motorista de ônibus espacial, você que está dirigindo agora caminhão, ônibus, caminhonete, micro-ônibus, vans, carros, automóveis particulares da empresa. Muito obrigado pela audiência. Motoristas de aplicativo, de táxi também. Todo mundo junto aqui na nossa Rádio Camboriú. E que tal agora a gente dar uma relaxadinha, curtir o som que tá chegando aqui na nossa Tarde Bacana.

Essa é a Rádio Camboriú, onde você liga e sempre tem um sucesso pra curtir. É sempre assim, a gente preza pela boa música, pelo grande sucesso aqui na Rádio Camboriú. E é isso que a gente tá levando até você o tempo todo. A tarde bacana é recheada de grandes sucessos. Pra você que não me conhece ainda, muito prazer. Eu sou o Kleber Massaneiro e a gente tá aqui juntos na Rádio Camboriú.

0: Camboriú FM, 1 para as 3.
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3: O Procon de Balneário Camboriú divulgou nesta segunda-feira o resultado da pesquisa de preços de combustíveis realizada em 29 postos do município. O levantamento revelou que o consumidor pode encontrar diferenças expressivas nos valores cobrados, a depender do estabelecimento. A maior variação foi identificada no preço do litro do etanol, que chegou a quase 35%. Conforme a pesquisa, o valor mais baixo encontrado para o combustível foi de R$ 4,29, enquanto o mais alto atingiu R$ 5,79. Os tipos de diesel também apresentaram discrepâncias consideráveis. O diesel S10 aditivado, disponível em 20 dos postos pesquisados, teve variação superior a 26%, com preços entre R$ 6,85 e R$ 8,64. Já o diesel S10 comum, encontrado em 11 estabelecimentos, variou mais de 23%, sendo vendido de R$ 6,39 a R$ 7,89. Na comparação com o levantamento de janeiro deste ano, os preços médios da gasolina e do diesel subiram, enquanto o etanol ficou mais barato. Da redação da Camboriú FM, Jeane Munaretti.
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Exatamente assim, gente. Ligou na Rádio Camboriú, já sabe que vai ouvir sucesso. Aqui você liga o rádio e sabe que vai ouvir música boa. Todo mundo já sabe, você que é ouvinte novo na programação, até tem um sininho aqui, ó, cada vez que toca o sininho, é porque tem ouvinte novo chegando, é gente que tá circulando pela rodovia, é gente que tá circulando pelo centro da cidade, pelo interior, pela orla, gente que tá circulando, descobrindo, zapeou, encontrou a Camboriú, já deixou aqui, porque aqui você dá de cara com sucesso o tempo todo. Músicas especiais pra você curtir na nossa programação da Rádio Camboriú. Pra mais um dia como hoje, mais uma tarde bacana como hoje, um brinde a tudo que tem de bom, principalmente na nossa programação musical. Então você quer música boa, é isso? Sobe o som, porque aqui você tem música boa. Essa é a tarde bacana da Camboriú.

Obrigado. Obrigado por tudo. Por esse amor. Por esse carinho. Por terem vindo. Obrigado. Obrigado por tudo. Esse disco eu dedico com todo o meu amor a Maria Rita. Obrigado.

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Sejam músicas do passado ou do presente, como eu sempre falo, grandes lançamentos, grandes novidades, músicas que faz muito tempo que você não ouve, aqui na Camboriú você ouve. Nosso balaião tá sempre aqui, ó, preparadinho, prontinho pra tocar a música que você gosta. Já vou fazendo aquele convite,

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Oi, oi, oi, oi, sejam todos bem-vindos à nossa tarde bacana, tarde bacanas, como sempre, nós temos de tudo por aqui, né? Tem leitinho gelado, você tá afim de tomar um leitinho gelado hoje, não? Ah, esse horário não, né? Um pouco mais tarde só, né? Logo mais à noite, quem sabe vai um leitinho gelado aí. Você sabe o que é o leitinho gelado, né, cabrinha? Você sabe o que que é, né? Quando eu falo leitinho gelado, você sabe muito bem o que que é, né? Sim, daqui a pouco a gente vai tomar um cafezinho também. Pode esperar, pode aguardar, porque tem. Tem de tudo aqui na Rádio Camboriú, mas principalmente a boa música que você ouve. E a música que você quer, sobe o som, porque agora na Camboriú tem música pra...

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Aí você acessa o site radiocamboriú.com.br, Rádio Camboriú, e aí você vai nos ouvir de qualquer parte do Brasil e do mundo. 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É sucesso que você quer, é sucesso que nós tocamos para você curtir. Eu vou agora pro intervalo e já volto rapidinho, porque tem música sim na Camboriú.

0: 3:33.
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Rádio Camboriú, porque é aqui que você dá de cara com sucesso. Em outros lugares você tá de cara com fracasso. Aqui não, aqui é com sucesso. Então sobe o som que eu já vou direto pra música pra gente não perder tempo. É sucesso que você quer? Então é música boa que você vai ter aqui na nossa Rádio Camboriú FM.

Com certeza absoluta, música boa, só aqui na sua Rádio Camboriú. Um sucesso atrás do outro. E a gente não para, o nosso balaião aqui não tem jeito. Eu tenho um balaião recheado de grandes sucessos, de grandes músicas, aí não tem jeito não. Sempre que a gente quer uma música boa, você deixa o rádio ligado aqui na Rádio Camboriú e vai ouvir, você vai curtir. Enquanto eu vou agora pro nosso intervalo, o meu balaião já tá preparando mais uma seleção bacana pra gente continuar essa tarde bacana da Rádio Camboriú.

0: Camboriú FM, 17 para as 4.
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do São João Batista. Todas as cidades ligadas aqui na Rádio Camboriú. Partiu um pouco mais pra dentro, Brusque, Itajaí, Ilhota, Blumenau, Gaspar, Massaranduba, de onde é que você ouve a Rádio Camboriú? Nós sempre queremos saber de onde você está nos ouvindo. Isso são as cidades, algumas das cidades que ouvem 90.1, porque a gente consegue atingir mais ou menos 60 municípios, né, Galinho? A Rádio Camboriú é demais, simplesmente demais. Tô quase tossindo aqui. Enquanto isso, a gente vai contabilizando todo mundo que tá ouvindo para depois mandar abraços, mandar alôs aqui no nosso WhatsApp. Eu vou agora trazendo mais músicas, então deixa rolar na Camboriú, porque se você quer música boa, grandes sucessos, grandes clássicos, você tem aqui na nossa programação da Tarde Bacana, que não para.

Tocantins, Acre. Tem muita gente no Acre que tá ligada hoje. Cadê o pessoal do Acre aí? Cadê o pessoal da Paraíba, né, Losman? Queria agradecer o pessoal do Piauí, de Sergipe, do Ceará.

0: partido, mas se falta o seu, depois você me fala. Goiás, Tocantins, né? Depois você me fala de qual estado, de qual localidade você é, e eu quero mandar um abraço pra você também. Enquanto isso, eu vou pro intervalo e a tarde bacana continua daqui a pouco.
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0: Camboriú FM, 1 para as 4.
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7: O ministro Flávio Dino do Supremo Tribunal Federal autorizou nesta terça-feira a abertura de um terceiro inquérito envolvendo Fábio Luiz Lula da Silva, o Lulinha. A investigação foi solicitada pela Polícia Federal e apura a atuação de um grupo de pessoas que teria mantido supostos negócios ilícitos em áreas do governo federal. Lulinha já é alvo de outras duas investigações que tramitam no Supremo sobre suspeitas levantadas pela Polícia Federal. Além desse terceiro inquérito, na mesma ocasião, Dino autorizou uma quarta investigação a pedido da Polícia Federal sobre vazamento de informações sigilosas relacionadas ao caso. Segundo a Polícia Federal, o filho do presidente Lula teria atuado em favor de interesses ligados ao lobista Antônio Carlos Camilo Antunes, conhecido como Careca do INSS. Da redação da Camboriú FM, Jeane Munaretti.
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alcance mundial. Se você está em outro país também curtindo, opa, por que não? É só deixar aqui o seu nome, seu bairro, ou a sua cidade, seu país, seu continente, seu planeta, que a gente manda aquele alôzinho especial. Nosso WhatsApp 47992-675-91. E cada vez que toque esse sino, é porque tem ouvinte novo chegando. Tem ouvinte novo chegando e curtindo a programação de excelência da Camboriú, que não para, que toca a sua música.

que é outra que a gente tá curtindo por aqui. E você, tá curtindo de boa também? Como é que tá o trabalho aí? Diz que quando a gente ouve boa música, o trabalho rende mais, né? E é assim que a gente quer fazer, que o seu trabalho renda muito. E vai agradecer ao patrão, aí depois você vai lá, fala com o patrão e pede aumento, né, Galo? Aproveita e já pede um aumentinho aí, porque o trabalho tá rendendo. E deixa na Camboriú, porque aqui a gente curte muito.

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tomamos aquele cafezinho delicioso. Pode ser um cappuccino também, se você quiser. Mas o meu aqui é um canecão de café passado no saco mesmo. É isso aí. Aquele bem gostoso, saboroso, lá feito naquela água fervida do fogão a lenha. E tá aqui o meu cafezinho delicioso. Você toma o cafezinho do interior? Tem o cafezinho do interior e o cafezinho da cidade. Qual é o seu? O da cidade ou do interior? O meu é esse que tá aqui e esse ninguém tasca. Deixa eu provar. Saborzinho tá delicioso. Maravilha, depois de um cafezinho gostoso como esse, já vou convidando você, opa, minha garganta tá que tá o bicho aqui por causa do café, já vou convidando você pra subir o som e deixar tocar, porque aqui na Camboriú a gente curte música boa o tempo todo.

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Quem tá ouvindo pela Alexa aí, levanta a mão. Ah, você tá curtindo na Alexa, hein? Alexa, ouvir Rádio Camboriú. Aí já pede pra Alexa colocar no volume máximo, porque aí ela vai se divertir tanto quanto você. Quando você vê aquela Alexa redondinha, aquela dot, né? Que é um pontinho, aquela redondinha, ela circulando, rodando pela casa, você já sabe, isso, a Poli tá na Camboriú, que ela tá rolando de um lado pro outro, gritando a felicidade. E aqui na Rádio Camboriú, a gente corre pro intervalo pra voltar com mais música na Camboriú.

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9: Eita, tá desanimado por quê, Zé Gaiado?
10: Ah, Vermelho, ah, eu vou falar pra você, rapaz, acabei de perder quinhentão ali pra um ceguinho, rapaz.
9: Ué, perdeu quinhentão pra um ceguinho?
10: Eu perdi.
9: Mas por quê?
10: Ué, eu dei quinhentão pra ele, ele disse, quando eu te ver, eu te pago.

Balneário Camboriú. Não, a gente não tá tão de frente pro mar assim, né? Nós estamos aqui na 5ª Avenida, no outro lado da BR e tal, mas é pertinho da praia, né, gente? Opa, não dá nem 5 minutinhos, a gente já tá na praia ali, curtindo.

a gente pode dar aquela voltinha de roda gigante, daquela voltinha no bondinho, daquela passada lá pra Praia de Laranjeiras. Alô, pessoal de Laranjeiras! Quase nunca mando abraço pra Laranjeiras, né? Tô mandando aqui agora, pra vocês que estão ligados na nossa Rádio Camboriú. Então deixa rolar, né, cabrinha? Deixa, porque o sucesso na Camboriú é garantido. Então eu vou agora pro intervalo, não, vou pra música, né? Então a gente vai agora pra música, pra trazer, lógico, mais um blocão cheio, recheado de grandes sucessos, só pra curtir na nossa tarde bacana.

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Macaneiro. Pode me seguir que eu já sigo você na sequência. Eu sigo todo mundo que me segue. Muito obrigado pelo carinho, tudo de bom pra todo mundo. Espero que você tenha curtido a programação da nossa Rádio Camboriú até aqui e continue curtindo daqui por diante. Eu tô indo embora, vou finalizar aqui agora a nossa tarde.

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2: Duas crianças perderam a vida em um grave atropelamento registrado na manhã desta terça-feira na BR-470 em Pouso Redondo, no Alto Vale do Itajaí. As vítimas, um menino de 7 anos e uma adolescente de 14, atravessavam a rodovia quando foram atingidas por um jipe no quilômetro 164, no bairro Aterrado. Com a força do impacto, ambas foram arremessadas a aproximadamente 15 metros. Equipes do socorro foram acionadas, mas ao chegarem ao local, constataram que as vítimas já estavam sem sinais vitais. No momento do acidente, havia intensa neblina na região, deixando a visibilidade bastante comprometida. As circunstâncias do atropelamento serão investigadas pelas autoridades. A Polícia Rodoviária Federal e a Polícia Científica atenderam a ocorrência. Da redação da Camboriú FM, Jeane Munaretti.
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1: 5:16.
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1: 5:41.
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1: 5:57.
2: 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Já estou seguindo-os há mais de umas 2 semanas. 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Meus parabéns a todos vocês. Estou muito feliz de ter encontrado esta rádio. Já não me sinto mais tão sozinha durante o dia. Tenho a companhia de vocês e dessas músicas maravilhosas. Não vou pedir uma música em especial, porque todas são boas. Sendo assim, ofereço a programação da tarde a todos os ouvintes e a vocês aí da rádio também. Muito obrigada.

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2: O Conselho Nacional de Justiça, CNJ, aprovou por unanimidade nesta terça-feira a proposta de resolução que acaba com a aposentadoria compulsória como a sanção disciplinar mais grave a juízes. A resolução aprovada segue entendimento da primeira turma do Supremo Tribunal Federal, STF, e também prevê a possibilidade da demissão como uma das hipóteses de punição. Com a aprovação da proposta que extingue a aposentadoria compulsória como sanção disciplinar, as penas aplicáveis aos mais registrados passarão a ser advertência, censura, remoção compulsória, ou seja, transferência forçada, disponibilidade com proposta de perda de cargo. Disponibilidade é uma punição disciplinar que afasta temporariamente o juiz de suas funções sem romper o vínculo com o cargo. Durante o afastamento, o magistrado fica proibido de exercer outras atividades como advocacia ou cargos públicos, com exceção do magistério superior. Da redação da Camboriú FM, Gianni Munaretti.
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1: 6:13.
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2: 6:31.
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7: O cara chegou nervoso no boteco e perguntou pro dono: escuta, foi aqui que eu gastei R$3.000 com um monte de mulherada e tudo, cachaça a noite toda? Ele falou: foi aqui mesmo. Falou: ufa, rapaz, que alívio, graças a Deus. Achei que eu tinha gastado esse dinheiro com coisa à toa aí.

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1: 6:44.
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1: 6:57.
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5: O Tribunal de Justiça de Santa Catarina, o TJSC, negou o recurso de um advogado que, além de pedir a absolvição de um cliente usando supostas jurisprudências inexistentes, tratou desembargadores por fulano de tal e ciclano de tal em petição. A decisão é de 28 de julho. O Ministério Público do Estado também se manifestou sobre o caso no processo e solicitou que a conduta fosse investigada pela Ordem dos Advogados do Brasil. O advogado Almir Rogério Silva representa um homem acusado de causar um acidente de trânsito com morte de um motociclista e um passageiro ferido. O caso aconteceu na SC-406 em Florianópolis no dia 2 de junho deste ano. Segundo a denúncia, o investigado estaria sob efeito de álcool. Procurado, o advogado responsável pela petição classificou o fato como um erro técnico com a ausência de uma conferência mais profunda da jurisprudência utilizada e que a situação foi corrigida. Já em nota, a OAB catarinense disse que ainda não foi oficiada sobre o caso, mas assim que receber a comunicação irá adotar as providências, assegurando ampla defesa e contraditório por parte do defensor. Da redação da Camboriú FM, Jeane Munaretti.
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1: 7:28.
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1: 7:45.
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1: 8:22.
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1: 8:33.
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8: Eita, ô Zé Gaiado, sabia que o amor é cego? É lindo demais o amor, aqueles namorinhos assim. O amor é cego, né, rapaz?
9: Cego, né?
8: É.
9: Mas o casamento devolve a visão, viu?

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1: 8:48.
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1: 9 horas.
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